0: Miley Cyrus, Easy Lover. Também teve Mabel, Don't Call Me Up. E Fifth Harmony com T. Dolla Sing, Work From Home. A gente vai fazer uma ponte para a próxima sequência. Detona Mix. Olha só o que vai rolar aqui daqui a pouquinho.
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6: Detonando tudo. Luke Combs, Sleepers in a Hotel Room.

0: Rain on Me, fechando a sequência com elas, Lady Gaga e Ariana Grande. Timaço com Sebastián Yatra, Tacones Rojos. E ainda Major Lazer, Travis Scott, Camila Cabello e Quavo. Final no Better. Aqui na sequência, topzera demais. Detona Mix. A gente volta em instante, só se liga aí.
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4: Expresso de Notícias no ar. É você bem informado de hora em hora. Hoje é quarta-feira, 13 de maio, ano 2026. Aqui Diego Soares e vamos às informações. Boa quarta. Lula diz que governo criará Ministério da Segurança após aprovação da PEC pelo Senado. Proposta está parada no Senado. Fala do presidente ocorreu durante o lançamento do programa Brasil contra o Crime Organizado. Iniciativa do governo federal voltada ao enfrentamento das organizações criminosas no país. Lula diz que pediu a Trump entrega de criminosos do Brasil que estão em Miami. Presidente deu a declaração no Planalto durante o lançamento do programa Brasil contra o Crime Organizado. Petista também disse que vai recriar o Ministério da Segurança Pública. SUS atualiza protocolo de asma com novas regras para diagnóstico e tratamento. Doença inflamatória, crônicas das vias aéreas não tem cura, mas tem controle ou remissão e é heterogênea. Portaria amplia terapias para casos graves. Este foi nosso Expresso de Notícias. Comigo, Diego Soares. Ótima quarta-feira para você. Nós voltamos a qualquer momento com mais informações para você. Até lá.
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0: Dead Yankee, fechando o nosso Detona Mix de hoje com calma. Ainda teve Rita Ora na sequência, Craig David, Jennifer Lopez e muito mais, Ariana Grande também por aqui. Ó, fim de papo aqui no nosso Detona Mix desta quarta-feira. Obrigado por sua companhia, por sua audiência. Curti muito ter estado com você por aqui nas últimas horas. E ó, amanhã encontro marcado aqui na nossa programação, se Deus quiser, juntos aqui com o melhor som pop de todos os tempos, combinado? Um beijão no seu coração aí. Valeu, um grande abraço.
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0: O meio da semana é como um alívio necessário, uma pausa onde a alma pede um pouco mais de doçura e a mente implora por um descanso absoluto. A música romântica entra de forma suave, varrendo o estresse da rotina e devolvendo a leveza que nos faz sorrir sem motivo aparente. Silencie os ruídos do mundo exterior, diminua as luzes e permita que o amor transborde através de melodias consagradas. Prepare-se para transformar sua noite em um santuário inabalável de afeto e lembranças maravilhosas.
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0: Boa noite. Seja incrivelmente bem-vindo ao nosso grande ponto de encontro musical. É uma satisfação gigante estar com você nesta quarta-feira, 13 de maio. O Love Time está no ar para provar que a emoção pode iluminar a sua semana a qualquer instante. Escolhi a dedo as melhores baladas para tornar seu descanso ainda mais confortável e super charmoso. Feche os olhos e sinta essa sintonia.
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0: Century Love Wife.

0: Você ouviu as notas mais profundas e os graves dramáticos da musa Toni Braxton no imenso hit mundial Breathe Again. A música capturou o vazio asfixiante de quando uma pessoa vai embora repentinamente, transformando o sucesso imediato e massivo da cantora americana em platina múltipla.
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8: O nosso último bloco aterriza com muita energia. O grupo Four Non Blondes domina a sua frequência musical, exigindo respostas do mundo, exalando as inseguranças normais da juventude e provando o poder arrebatador de uma performance genuinamente enérgica e rasgada em WhatsApp.

E finalizamos esta abençoada quarta-feira sob o comando das guitarras sensíveis da banda Chicago, na Power Ballad de superação e coração partido, Look Away. Eu sou Kleber Salles, agradeço carinhosamente pela sua maravilhosa sintonia na nossa programação. Fique na paz, durma bem e até.

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2: Começa aqui o programa Ponto de Encontro, muito prazer, eu sou Jonatas Gonçalves.
3: Eu também já estou por aqui, me chamo Lilian Flores e vamos fazer parte das próximas horas da sua programação. Então, prepare-se, porque vai começar agora a nossa primeira sequência musical de hoje.
2: São 25 minutos ininterruptos, agora na sua sintonia.
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0: Belos momentos se fazem com belas escolhas. Que bom que você escolheu estar conosco, hein?
1: Ai, que bom mesmo. A gente fica muito feliz. Até porque essa programação é feita especialmente pra você. E onde você estiver, fica com a gente, tá bom? Porque aqui tem a trilha sonora para suas horas ficarem mais leves. Espera só um pouquinho, nós voltamos já.
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1: Ponto de encontro de volta e estamos prontos para trazer muito mais.
0: Este é o programa que proporciona horas de muita leveza em sua vida. É um prazer falar com você todos os dias.
1: Então vamos agora para mais uma sequência de 20 minutos preparada especialmente para você.
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0: Esse é o programa Ponto de Encontro.
1: 3 horas de músicas românticas e agradáveis para você que quer relaxar em nossa sintonia.
0: Agora é a hora de mais uma pausa.
1: Ah, tudo bem, não tem problema, já já a gente volta.
0: É verdade, né? É bem rapidinho.
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0: Preparados para ouvir mais uma boa sequência musical?
1: É bom estar, viu? Porque teremos agora mais 25 minutos de belíssimas canções.
0: Vamos ouvir então.
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0: Linda demais essa sequência, gente. E tudo sem intervalo, hein?
1: Pois é, Lilian. Mas você sabe aquele ditado, né? O melhor que está ainda está por vir. Acho que é mais ou menos assim, não é?
0: Ah, com certeza. Sai daí não, hein? É um intervalinho pequenininho, rapidinho. E nós voltamos já para nossa próxima sequência musical para você.
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0: Já estamos prontos por aqui, hein?
1: Vamos prosseguir com o nosso programa Ponto de Encontro.
0: Mais 25 minutos de músicas agradáveis começam agora. Confira aí.
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0: quando o momento é bom, passa tão rapidinho, né, Lilia?
1: Nem me fala, Jonathan. Nosso programa voa, né? Mas essa sequência foi caprichadíssima. Coração bateu forte aqui, hein? Não paramos por aqui, não, gente. Já já tem muito mais.
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0: volta com você aqui em nosso ponto de encontro para mais 25 minutos de música sem intervalo na nossa programação.
1: Vamos lá, eu espero que esses próximos minutos sejam os melhores e mais agradáveis.
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2: Não é à toa que esta programação é um grande sucesso, né, Lilian?
3: E bota sucesso nisso, hein, Jonathan? Aqui em nosso ponto de encontro, o clima é todo especial pra quem? Pra você, né, que é um ouvinte especial.
2: Vamos ouvir juntos mais uma bela sequência, 25 minutos sem intervalos, agora pra você.
1: Prepare-se para 3 horas deliciosas em nossa sintonia.

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0: Esse foi mais um Ponto de Encontro. Se você curtiu o nosso programa, marca em sua agenda o horário da nossa programação e não perca a próxima edição, hein? Eu sou Lilian Flores e fico por aqui.
1: Agradecemos também por sua companhia. Eu sou Jonatas Gonçalves e espero você também em nossa próxima edição. Um grande abraço.
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4: Olá, bem-vindos. Eu sou o Diego Elias em mais uma edição nesta quinta, 14 de maio. Confira as manchetes. Mestres no Agro qualifica 300 professores de Sinop, Mato Grosso, sobre práticas e desafios do agronegócio e relação entre o setor e a educação. Crédito caro e risco no campo desafiam o setor de sementes de soja nos próximos anos. Há 5 décadas, Seminário Internacional do Café movimenta o setor e o mercado mundial com tendências e desafios. Safras e mercado reduz colheita de milho do Brasil, mas ainda vê leve avanço anual. Confira as informações no campo para você. Está no ar o nosso Painel Sertanejo.

A partir de hoje, dia 14, e amanhã, dia 15 de maio, o programa Mestres no Agro qualifica 300 professores da rede municipal de Sinop, no Mato Grosso. A iniciativa da Associação de Olho no Material Escolar, em parceria com o Sindicato Rural, busca capacitar os docentes sobre conteúdos do setor rural com base científica. O curso de extensão de 8 horas abordará tecnologia, sustentabilidade e cadeias produtivas. Lançado em 2024, o programa já capacitou mais de 700 profissionais em 170 municípios e tem como foco integrar os desafios contemporâneos do agronegócio, como práticas ESG e mercados globais.

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O saudoso Tião Carreiro, o maior violeiro que este país já teve, partiu sem realizar o sonho de gravar esta música que ele tanto gostava, Ingrata Maria, de Raul Torres.

O mercado de sementes de soja deve enfrentar mais um ano de margens apertadas devido ao crédito restrito, juros elevados e alto endividamento rural. Segundo a Agroconsult, a dívida do setor saltou de 60 bilhões de reais antes da pandemia para 180 bilhões de reais. Atualmente, 80% do financiamento agrícola ocorre via mercado privado, enquanto o crédito subsidiado responde por apenas 20 a 25%. A expectativa é que a disponibilidade de sementes seja menor nesta safra, reduzindo os excedentes que pressionaram o setor no ano passado. Especialistas alertam que o agronegócio atravessará pelo menos 2 anos de aperto financeiro, exigindo maior disciplina, controle de crédito e gestão rigorosa na cadeia produtiva até uma possível retomada entre 2026 e 2028.

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Com inscrições abertas, o 25º Seminário Internacional do Café movimentará o setor e o mercado mundial, apresentando tendências e desafios. Promovido pela Associação Comercial de Santos, ACS, o evento bienal surgiu em 1972 e se consolidou internacionalmente. Pela segunda vez consecutiva, o seminário será realizado em Santos, cidade responsável por cerca de 78% das exportações brasileiras de café no ano passado. A edição de 2026 manterá o foco na sustentabilidade, com exigência de práticas sustentáveis dos fornecedores e compensação dos impactos ambientais, repetindo o feito de 2024, quando 100% do evento foi neutralizado. O encontro contará com palestras silenciosas, feira de negócios e a presença das principais entidades do

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0: Na última sexta-feira, a consultoria Safras e Mercado estimou a colheita total de milho do Brasil para 2025-26 em 140,11 milhões de toneladas. O volume representa uma redução de 1,1% em relação à projeção anterior, devido a problemas climáticos em estados produtores da segunda safra, como Goiás. O potencial da segunda safra caiu de 100,59 para 99,09 milhões de toneladas. Apesar da queda, a safra total supera as 140,05 milhões de toneladas do ciclo passado, graças ao avanço na produção de verão. A área cultivada deverá atingir 21,89 milhões de hectares, um aumento de 2,9%, mas a produtividade foi estimada em 6.400 quilos por hectare, número inferior aos 6.532 quilos registrados na safra 2024-25. Na última semana, o mercado agrícola apresentou predominantemente quedas, confirmando as tendências recentes de correção. O destaque negativo continuou sendo o café arábica, que intensificou sua forte desvalorização ao recuar 5,20%, cotado a R$ 1.669,93 a saca. O açúcar e o milho também cederam 1,35% e 1,39%. Fechando a R$ 96,59 e R$ 65,98 a saca, mantendo a contínua pressão de baixa, respectivamente. O boi gordo caiu 0,54%, R$ 352,55 arroba. E o arroz cedeu 0,37%, R$ 62,07 a saca, consolidando a fase de reajuste técnico e lateralização já apontada em análises anteriores. Na contramão do mercado, o algodão e o bezerro sustentaram a forte resiliência compradora que o acompanha ao longo dos últimos meses. A pluma de algodão avançou 2,14%, alcançando R$ 4,23 por libra-peso, enquanto o bezerro registrou leve alta de 0,05% a R$ 3.225,01 a cabeça. A tendência geral projeta a manutenção da força altista apenas para o algodão e bezerro, enquanto os demais produtos seguem pressionados, buscando novos pisos de estabilização. E o painel sertanejo desta quinta fica por aqui nesse dia 14 de maio. Obrigado por sua audiência, por sua companhia. Amanhã tem mais, se Deus quiser. Um grande abraço e até a próxima. Tchau.
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Estou aqui no nosso Acorda Aí. Está começando para você mais uma edição do nosso Acorda Aí nesta quinta-feira. Hoje, dia 14 de maio. Aumenta esse volume. Alex Gouveia na área, trazendo.

0: muita música de qualidade, né? Os melhores quadros, né? Você confere aqui no nosso Acorda Aí. Tem pra você as nossas participações especiais. Diego Elias trazendo Minuto da Tecnologia. Tem Gabriel Soares no nosso programa. E as comemorações do dia. Vamos chamar ele? Bom dia, Gabriel!
1: Bom dia!
2: Bom dia, Alex. Bom dia a todos ligados por aqui nesta manhã de quinta-feira, dia 14 de maio. Eu sou Gabriel Soares, direto aqui da redação, para trazer as comemorações de hoje. Hoje, dia continental do seguro. Sim, data voltada para a conscientização sobre a importância da prevenção, planejamento e proteção das famílias e de seus bens.

0: Vamos às cidades aniversariantes de hoje, nesse dia 14 de maio, no Acre, Assis Brasil, Manuel Urbano e Senador Diomar. Na Bahia, Condeúba, São Félix do Coribe e Seabra. São Gabriel da Palha, no Espírito Santo. Em Goiás, temos Acreúna, Araguapaz, Arenópolis, Cachoeira Dourada, Campina Sul, Cesarina, Doverlândia, Indiara, Minas Sul, Santa Isabel, Santo Antônio do Descoberto. Temos também Araguaína, que fica em Mato Grosso, Jardim, no Mato Grosso do Sul, Passos, em Minas Gerais, Ventania, no Paraná. No Pernambuco, temos Abreu e Lima, Itapissuma e Ouricuri. Também temos no Rio Grande do Sul, Augusto Pestana, Condor e Vicente Dutra. No Tocantins, Augustinópolis, Colmeia, Fátima e Rio Sono. Parabéns a todas as cidades comemorando aí seus aniversários hoje. E parabéns a você também, nosso ouvinte querido, comemorando o seu aniversário, hein? Que maravilha! Receba o nosso abraço aí, boa quinta-feira! Agora é com você, Alex. Boa programação aí, viu? Um abraço e até amanhã e mais comemorações por aqui. Valeu!
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2: Valeu, esse foi Gabriel Soares e as comemorações do dia. Agora tem Vitor Lima com o grupo Sem Abuso, Ascendente no Amor, abrindo a nossa primeira sequência.

0: Natson Ferinha!
1: Marcos Ibelucci com Natson Ferinha, fechando a sequência como um beijo. Tivemos ainda Israel e Rodolfo, não mais quase ao vivo, né, Azevedo? E Diego e Vitor Hugo Esquiva. Olha, essa foi a nossa primeira sequência, hein? Já já tem mais.
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0: entregam muito mais resultados para a saúde cardiovascular e a força muscular do que um longo período de distrações.
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0: Jovem Dionísio, fechando por aqui a nossa sequência top demais no Acorda Aí, né? Acorda, Pedrinho, dorme não, Acorda Aí tá no ar, hein? Tivemos ainda Cláudia Leite, Lick Tick, versão remix com Jay Perry e Rudimental e John Newman, Feel the Love. É o Acorda Aí que volta já já.
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0: Agora, tá na hora do quadro Minuto da Tecnologia com ele, Diego Elias. Chega mais, meu amigo.
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4: Bom dia, Alex. Bom dia a todos ligados por aqui nesta manhã de quinta-feira, 14 de maio. Vamos à informação. Para que o arroba foi criado? Conheça as teorias sobre o símbolo de antes da internet. O símbolo arroba, amplamente usado na internet, tem origem muito anterior ao mundo digital, com registros desde o século XIV, com textos e documentos comerciais. Inicialmente era utilizado como abreviação do latim AD, ou para indicar preços e quantidades em transações comerciais. Ao longo dos séculos, permaneceu presente até nas máquinas de escrever do século XIX. Seu uso moderno foi popularizado em 1971 pelo cientista Ray Tomlinson, que o adotou para separar usuário e domínio nos e-mails, consolidando sua importância na comunicação digital. Essa é a informação desta quinta aqui no quadro Minuto da Tecnologia. Alex, volto com você. Um abraço.
0: Valeu, Diegão. Esse foi o Minuto da Tecnologia. Vamos de música, abrindo mais uma sequência.

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0: Lagoon e Ana Vitória fechando a sequência aqui no Acorda Aí. Tivemos ainda Sugar Hill, Alexandre Carlo e Paula Lima na nossa sequência. Se liga aí que já já tem muito mais pra você aqui no Acorda Aí. A gente volta rapidinho, não sai daí não.
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1: O uso de peitorais é a recomendação ideal para os passeios, mas o ajuste precisa ser perfeito. Se as tiras do peitoral ficarem coladas atrás das axilas do cachorro, elas vão causar atrito constante durante a caminhada, gerando assaduras dolorosas e fazendo com que o animal ande com as patas abertas para evitar a dor. 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

0: agora. Junto com os amigos, essa é uma homenagem pra chuva. O bem mais sagrado que Deus deixou pra gente, né?
1: Nossa, aí é uma homenagem bem feita, hein?
0: Olha uma história, caipira, ó.

0: dependesse de mim, Neto.
1: As coisas eram bem diferentes, Henrique.
2: Neto e Henrique, Se Dependesse de Mim, ao vivo, fechando a sequência, ainda Malibu, Lorena e Rod Mellin, Bonjour, e também abrindo a sequência, João Idiota. É o nosso Acorda Aí, que volta já já com muito mais pra você, hein? Se liga aí!
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Yasmin Santos, fechando a sequência com Natan. Agora tá do jeito que você gosta. Tivemos ainda Pitch Noite Inteira Remix. Olha, Rolling com To Love Somebody. É o nosso Acorda Aí, que volta já já com muito mais pra você. Já já

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0: Olha, Juliette e Marina Sena, fechando por aqui o nosso Acorda Aí, Quase Não Namoro. Eu tô indo nessa, tá? Olha, foi muito bom ficar junto contigo. Amanhã é sexta-feira e eu volto com mais Acorda Aí pra você, tá bom? Beijo no fundo do coração e até amanhã. Tchau, tchau. Se liga aí.
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quinta-feira. E aí, como é que você tá? Tudo beleza? Tudo na paz? Por aqui tá chegando o Elbert Andrade, mais um programa Baú Sertanejo. A gente vai começar hoje o nosso baú recordando lá de 88, né? Rio Negro e São Limões. Essa aqui é pra matar a saudade. A música Eu Ainda Te Amo. Depois, Onde a Saudade Mora, Valdeli e Misael. Está no ar o baú de quinta-feira. Pra você, tudo de bom.

0: Julinho e Janel, mulheres, ainda conferimos juntos o Gilberto e o Gilmar, arrepia, arrepia, se ainda existe amor, Leonardo, Valderi e Misael com a música Onde a Saudade Mora, Eu Ainda Te Amo, Rio Negro e Solimões, volume 2 em 1988, daqui a pouco tem Mato Grosso e Matias, tem Dose Dupla também com César e Paulinho, já já, após o intervalo, aguenta aí.
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0: Jean Giovanni, arrepiou, arrepiou, ainda dose dupla com César e Paulinho, só por você e a música Quando o Amor Vira Saudade. Começamos também com Mato Grosso e Matias, Idas e Voltas. É o baú de quinta-feira que vai para um rápido giro, mas volta na sequência com o de Paulo e Paulinho.
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0: Seguindo por aqui no seu radinho, aqui a programação não para, hein? A programação aqui é feita com muito carinho, a melhor seleção de músicas que marcaram épocas, né? Você vai ouvindo com a gente aqui em nosso Baú Sertanejo. Comunicação do amigo de sempre, o Elber de Andrade. Prazer imenso estar com você. Onde anda você? De Paulo e Paulino, depois Trio Parada Dura, Último Adeus. As melhores músicas vão tocando.

0: Júlio Renner, volume 4, 1997, pra ela e pra mim, ainda Bruni Marrone, pedaço de poema. E conferimos também Chico Rei, mais o Paraná, Telefone Mais, Último Adeus, trio Parada Dura, Onde Anda Você, de Paulo e Paulino, também cantou por aqui. E daqui a pouco vem sabe quem? Eduardo Costa.
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0: Seguindo por aqui mais um bloco, como falei antes, tem agora pra você Eduardo Costa com a música Acabou o Amor, pra matar a saudade dos seus grandes sucessos. Música que realmente trouxe Eduardo Costa ao cenário nacional. Depois tem a Thaíde Alexandre, Te Amo.

0: Alexandre Júnior, Blusa Vermelha, ainda conferimos, Ataíde Mais Alexandre, Te Amo, a música de Eduardo Costa, Acabou o Amor, foi mais uma também que passou por aqui na sua rádio. Daqui a pouco, após o intervalo, tem Gian Giovanni.
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6: Tá chegando as últimas de hoje na sua quinta-feira, tem 7.

0: tema de hoje, Por que brigamos? As marcianas, Daniel, Menino da Porteira, Adalberto Adriano, Sai de Mim Paixão, Mel e Morango, Matamos a Saudade, César e Paulinho. Olha pessoal, e assim nós terminamos aqui mais um Baú Sertanejo, edição da sua quinta-feira. Forte abraço aqui do amigo Elbert Andrade, até a nossa próxima edição, até o nosso próximo encontro. Está chegando aqui, ó, mais um líder de audiência na sua rádio. Grande abraço a todos e até lá.
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0: todos. Felipe Rodrigo, obrigada.
1: Claro, obrigado. Sim, obrigado, viu, Simone? Deus abençoe.
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1: Primeiramente, muito obrigado pela presença de cada um de vocês hoje aqui.

Python. 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Não é possível.

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3: Para fortalecer o centro do corpo de forma segura e melhorar o equilíbrio, pratique a postura do perdigueiro. Fique de quatro apoios no chão. Estique o braço direito para frente e, ao mesmo tempo, estique a perna esquerda para trás, formando uma linha reta com as costas. Segure por alguns segundos e troque o lado. É um movimento excelente para proteger a coluna lombar de dores e também de travamentos.
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0: estamos em quinta-feira, 14 de maio de 2026. Eu sou Kleber Salles, o KS. Chegando com mais uma edição do nosso Pop Sertanejo. A partir de agora, as melhores músicas para deixar o clima muito mais gostoso, né? Com a trilha sonora gostosa, essa trilha sonora especial de música boa, as músicas do momento, os lançamentos e também aquelas que são hits do sertanejo universitário. Você curte com a gente aqui no nosso Pop Sertanejo. Sobe o som aí, aumenta o volume porque tá chegando, hein? Mais uma super sequência de sertanejo universitário, né? Primeira do nosso Pop Sertanejo desta quintona.
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0: Michel Teló com Anunciação aqui no Pop Sertanejo.

0: Uma super sequência por aqui. Fica ligadinho aí que já já tem mais sucessos, porque aqui você já sabe, o sucesso não para, hein? Não para de jeito nenhum.
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0: Bruninho e Davi com Depois de Você, aqui no nosso Pop Sertanejo.

0: Gabi Martins e Cleiton e Romário. Doeu, mas não matou. Finalizando mais um bloco pra você aqui no nosso Pop Sertanejo. É, rapaz, essa super programação número 1 do rádio. Fica ligadinho aí porque a gente volta já já, né? Com muito mais músicas pra você que se liga aqui no nosso programa, hein?
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12: Expresso de Notícias no ar, é você bem informado de hora em hora. Hoje é quinta-feira, 14 de maio, ano 2026. Diego Soares trazendo as principais informações para você. Boa quinta. Motociclista sem capacete, CNH, na contramão, se irrita e põe fogo na própria moto ao ser parado em blitz. Homem se irritou ao saber que o veículo seria apreendido. Durante a abordagem realizada na Rua Espírito Santo, no bairro Caju, em Campos dos Goitacazes, na última terça-feira. Corinthians inicia pagamento do RCE, mas dívida vai a 224,9 milhões. Lista inicial de plano de pagamento contabilizava 190,8 milhões de reais e cresceu, segundo diretora financeira, por incidência de juros. Canoa com casais que passeavam em lago caiu de barragem de 30 metros, dizem bombeiros. Três pessoas morreram. Vanessa Silva foi resgatada a 400 metros abaixo da barragem. Os corpos de Maxwell Alves de Oliveira, Mábia Glória de Oliveira e Ednei Magda Marinho foram encontrados nesta terça. Este foi o nosso Expresso de Notícias nesta quinta-feira, hoje dia 14 de maio. Eu, Diego Soares, volto a qualquer momento com mais informações para você. Até lá!
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13: Nesta quinta-feira, 14 de maio, São João da Boa Vista acorda com nuvens altas no céu, mas os raios de sol conseguem abrir espaço em vários momentos ao longo do dia. A previsão é de nuvens altas com boas aberturas, aquele tipo de tempo que vai e vem, mas sem ameaça de chuva. A probabilidade de precipitação é mínima, é de apenas 1%, e a gente pode tranquilamente programar o dia sem preocupações com o tempo. A temperatura segue no ritmo confortável do outono aqui em nossa cidade. Mínima de 16 graus pela madrugada e máxima de 29 graus no pico da tarde. Uma variação ampla que exige aquela atenção na hora de se vestir. Casaco cedo, camiseta à tarde. O vento sopra do norte em torno de 10 km por hora, levinho, sem qualquer incômodo. Um dia estável é uma boa oportunidade para resolver pendências, compromissos que precisam de tempo seco e agenda tranquila. Nosso outono aqui no interior paulista tem mostrado essa elegância. Noites frescas e tardes amenas, né? Um charme próprio da nossa região. Kleber Salles na Anúncio FM, cuidando do seu dia de segunda a segunda.
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13: Cartilove e Danilo e Davi, tá namorando pra quê? Abrindo mais uma sequência.

0: Obrigada, gente. Obrigada.
1: Simone Mendes com Sofrimento na Resposta, hein? Finalizando mais um bloco para você que está nos acompanhando. Esse é o Pop Sertanejo, no clima mais animado possível, né? Para você que nos acompanha, né, em todo canto, viu? É coisa boa. Daqui a pouco tem mais músicas. Continue ligado aqui na melhor rádio, hein? Pop Sertanejo volta já já.
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5: Rua Marcos e Vinícius e Diego e Victor Hugo, 350 ml, aqui no Pop Sertanejo.

0: Obrigado, meu irmão.
1: Tamo junto.
2: Zé Vaqueiro e Murilo Huff aqui no Pop Sertanejo, fechando mais uma super sequência e fechando também o programa desta quinta. É, a gente curtiu aí o Emocionalmente Envolvido. E acabou, né, gente? Terminando por aqui, mas a gente volta amanhã com mais músicas, mais sucessos para você que está sempre em ótima companhia. Um abraço aqui do seu amigo Kleber Salles e até o próximo Pop Sertanejo. Gente, tchau, tchau.
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8: Expresso de Notícias no ar, é você bem informado de hora em hora. Hoje é quinta-feira, 14 de maio, ano 2026, Diego Soares, trazendo as principais informações para você. Boa quinta! Vendas do comércio crescem 0,5% em março, diz IBGE. Indicador desacelerou em relação à alta de 0,6% de fevereiro, à medida das expectativas de especialistas consultados aí pela imprensa, projetavam uma certa estabilidade. A Semineto lidera a disputa pelo governo da Bahia. Paraná Pesquisas mostra o ex-prefeito de Salvador à frente do atual governador em cenário de primeiro turno. Após dosimetria, pedidos de impeachment contra Moraes vão a 51. Os integrantes do STF são alvos de 104 ações no Senado desde 2021. A tramitação depende de Davi Alcolumbre, presidente da Casa. A Federação Brasileira de Bancos, FEBRABAN, divulgou um alerta nesta última terça sobre o golpe do falso emprego, em que criminosos se passam por recrutadores e por integrantes de agências empregatícias para realizar os crimes. Os golpistas conseguem identificar pessoas que estão atrás de emprego e oferecem vagas com salários acima da média e com poucas exigências. Fico alerta. Este foi o nosso Expresso de Notícias nesta quinta-feira, hoje dia 14 de maio. Eu, Diego Soares, volto a qualquer momento com mais informações para você. Até lá!
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0: 11:43. Muito bom dia e obrigado você que a partir desse momento nos acompanha através da 87.9, a comunicação a serviço da vida. E você também da radioanuncio.webnote.com.br. Nosso muito obrigado pela sua companhia. Nesse dia 14 de maio do ano de 2026, eu, Alcino Borges de Oliveira, estou aqui para apresentar o programa Anúncio Esportivo. Dá 20 para medir, até medir 5, medir 10 para ir, né? Vamos até lá. Né? Dá o espaço para nós informar todas as notícias, né? No máximo até medir 10. Bom, você que às vezes nos acompanha e gostaria de. Porque o meu horário de programa eu posso começar até as 11 horas, só que é sozinho. Como eu não tenho uma pessoa que faz a sonoplastia, que faz um editor do programa, então eu tenho que fazer sozinho e na hora aqui de improviso. É na hora que eu procuro na internet as informações, quando dá tempo dou uma olhadinha antes, mas quando não dá eu acompanho as notícias que ontem à noite eu vi e hoje vai na cara e coragem, né? Por exemplo, hoje nós vamos começar falando de Copa do Brasil. Copa do Brasil que teve algumas definições na data de ontem. Por exemplo, o Vasco da Gama empatou em 2-2 com o Paysandu. Só que passou o Vasco, porque no jogo anterior deu o Vasco. Então, um placar agregado deu 3-2 pro Vasco em cima do Paysandu. Um jogo difícil pro Vasco jogando em casa, hein? O outro jogo e mostrou uma evolução do Santos, Coritiba 0, Santos 2. O Santos passou jogando bem, nada de espetacular. Tanto é que os primeiros 10 minutos, o goleiro Brazão do Santos, como de costume, fez duas grandes defesas. Mas depois o Santos se acertou tudo e teve a oportunidade de 3-2-0, poderia ter feito mais. E merecidamente o Santos passou, foi adiante. No jogo. E tivemos ontem também, Mirassol Bragantino. 2-1 pro Mirassol. O Mirassol voltou a jogar bem, hein? Bom, jogou muito bem contra o Bragantino. Tá um jogo muito bom. Muito, assim, estudado, com muita correria, muita marcação. Mas deu Mirassol 2-1. No outro jogo da noite, o Palmeiras fez um treino de luxo. Jacuipense 1, Palmeiras 4. No agregado foi 7-1 no primeiro jogo, o Palmeiras ganhou de 3-0. Mas o time de Jacuipense é muito ruim. Muito ruim. Muito ruim mesmo. No outro jogo, Ceará 2, Atlético Mineiro 1. No jogo de ida, o Atlético Mineiro havia vencido por 2-1. Então terminou o placar agregado 3-3. Foi para os pênaltis. Nos pênaltis passou o Atlético Mineiro 4-2. E o incrível aconteceu ontem, a primeira, vamos chamar de zebra, porque foi mesmo, o Remo e Bahia. O Remo já havia vencido o jogo de ida lá por 3-0, por 3-1, lá no campo do Bahia. E ontem, jogando em casa, o Remo ganhou de novo 2-1. Passou o Remo, foi adiante o Remo. Hoje, nós vamos ter Chapecoense e Botafogo. O jogo de ida foi 1-0 para o Botafogo. Hoje também às 19 horas, Atlético Goianiense e Atlético Paranaense. Jogo de ida foi 0-0. Confiança e Grêmio. Jogo de ida foi 2-0 para o Grêmio. Hoje às 19:30, Corinthians e Barra. Se o Corinthians não é de Barra, eu estava lendo sobre esse Barra. Esse Barra, praticamente, ele é um amador. É um amador melhorado. O amador com jeito de profissional. Tem algum jogador que faz assim um bom trabalho, mas é por índio ganhar de 3, 4 para cima, né? Mas não pode dar mole também não. Corinthians passa fácil, eu acho. Corinthians e Barra, hoje às 19h30. Hoje também às 20 horas o CRB joga contra o Fortaleza. E encerrando os jogos de ida, o CRB Fortaleza, o jogo de ida foi 2-1 por Fortaleza. E o Sport, o Vitória recebe o Flamengo hoje lá no seu estádio. No jogo de ida foi, deu Flamengo 2-1. Esse jogo aqui é um jogo perigoso pro Flamengo. O Vitória tem jogado bem em casa. É o melhor, um dos melhores mandantes que tem. Então, Vitória e Flamengo às 20h30, o time do Casarino tem que botar a barba de molho, hein? Tem que botar a barba de molho. Vamos lá. É... 11 horas e 49 minutos. Vamos aqui em frente, porque atrás vem gente. A próxima rodada do Brasileirão acontece nesse final de semana. Sábado, por exemplo, Brasileirão Série A, Atlético Mineiro e Mirassol, às 18h30. Às 18h30 também Internacional e Vasco, às 19h Fluminense e São Paulo, às 21h Palmeiras e Cruzeiro, no sábado. No domingo, às 11h na Neoquímica Arena, Santos e Coritiba. Eu já havia comentado antes que eu sou um pouco contra esse negócio de fazer jogo seguido com a mesma equipe. A CBF tinha que ter previsto isso e o jogo do Santos e Coritiba seria outro dia. Passava outro adversário do Santos para esse dia, para não ficar perto do outro, para não criar muito, extrema rivalidade, né? Então, principalmente porque o Santos ganhou do Coritiba, você já viu, né? Então, Santos e Coritiba, às 11 horas da Neoquímica Arena. Vamos aproveitar o frio que está lá em São Paulo e fazer um jogo mais cedo, né? Domingo também, às 16 horas, Bahia e Grêmio. Domingo, às 16 horas, jogo da TV aberta, Botafogo e Corinthians. Domingo, às 18h30, Bragantino e Vitória. Domingo, às 18h30, Chapecoense e Remo. Domingo, às 19h30, Atlético Paranaense e Flamengo. Dando uma passadinha aqui na classificação do Brasileirão da Série A, nós temos a liderança do Palmeiras com 34 pontos ganhos, seguido de perto ali para o Flamengo com 30 pontos, só que o Flamengo tem um jogo a menos. Terceiro, Fluminense, 27. Quarto, São Paulo, 24. Quinto, o Atlético Paranaense, 23. Sexto, o Bahia, 22. Sétimo, o Bragantino, 20. Oitavo, o Vasco da Gama, 20. Nono, Coritiba, 20. Décimo, Vitória, 19. Décimo primeiro, Cruzeiro, 19. Décimo segundo, Botafogo, 18. Décimo terceiro, Atlético Mineiro, 18. 14º, Internacional, 18. 15º, o Santos, 18. 16º, o Corinthians, 18. Abre um parênteses aqui. Corinthians é o primeiro fora da zona de rebaixamento. Um ponto apenas a mais do que o Grêmio. Igual está o Santos, igual está o Internacional, igual está o Atlético Mineiro, igual está o Botafogo. Está tudo embolado. Se esses times, Corinthians, Santos, Internacional e Atlético Mineiro e Botafogo tropeçarem, perderem seus jogos, o Grêmio, o Mirassol, o Mirassol ainda não, mas o Grêmio sai fora da zona de rebaixamento e entra algum desses que estão na frente aí. Então não é fácil, não. A turma de menos chance de sair agora nessa próxima rodada vai ser o Mirassol, que tem 13, pode se ganhar no máximo vai 16, o Remo, que tem 12, o Chapecoense, que tem 9. Os demais, Grêmio é o primeiro da zona de descenso, de igual para igual com o Corinthians, que é o primeiro fora da zona de descenso, Santos, Internacional, Atlético Mineiro e Botafogo. E até mesmo o Cruzeiro tem 19. Se o Cruzeiro der mole, se o Cruzeiro der mole e o Grêmio ganhar, vai a 20 pontos o Grêmio. E se o Cruzeiro der mole, tem 19, ele pode vir lá, lá atrás. Dependendo da combinação de resultado aqui, ó. Fecha. Brasileirão não é fácil, não. Então, essa é as informações aqui que nós temos da Série A. Passando aqui pela Série B, São Bernardo tem 16 pontos, todos com 8 jogos. São Bernardo, 16 pontos. Sport é o segundo com 16. Terceiro, Fortaleza, 15. Quarto, Náutico, 13. É os quatro primeiros. Quinto, Vila Nova, 13. Sexto, Novo Horizontino, 12. Sétimo, Criciúma, 12. Oitavo, Operário, 12. Nono, Juventude, 12. Décimo, Atlético Goianiense, 12. Décimo primeiro, Goiás, 10. Décimo segundo, Avaí, 10. Décimo terceiro, Atlético, 10. Décimo quarto, Ceará, 10. 16º, Botafogo de Ribeirão Preto, 9. 15º, 16º, Cuiabá, 9. E a turma do descenso, CRB, 17º, 8. 18º, Ponte Preta, 7. 19º, Londrina, 5. 20º, América Mineiro, com apenas 2 pontos ganhos. A próxima rodada, que é a nona, começa agora nesse sábado. Operário do Paraná contra o Náutico. Sábado ainda, São Bernardo e o América. Mal. Sábado também às 18h30, o Goiás joga contra o Botafogo de Ribeirão Preto. Sábado às 20h30, o Cuiabá pega o Novo Horizontino. Domingo às 16h, Atlético e Juventude. Domingo às 18h, Vila Nova e Avaí. Domingo às 18h30, Ceará e Fortaleza. Domingo às 18h30, Criciúma e Atlético Goianiense. Domingo às 20h30, Sport e CRB. E segunda-feira às 19h, desesperadamente, a Ponte Preta joga contra o Londrina. E a Ponte Preta tem que ganhar, porque o Londrina também vem tropeçando pelas tabelas, viu? E se a Ponte Preta pensa em permanecer na Série B, tem que ganhar esse jogo. Tem que ganhar esse jogo. Beleza? 11 horas e 57 e 6 minutos. Vamos agora ir em frente aqui. Quero lembrar mais uma vez que na próxima segunda-feira haverá a convocação da seleção brasileira. E as casas de aposta já estão abertas aí. Neymar vai ou não vai? Neymar. E eu vou falar, já falei isso ontem, vou repetir. O Neymar longe de ser que é Neymar, que nós vimos aí no Barcelona e outros lugares onde passou, na própria seleção brasileira. Mas ele, do jeito que está aí, ele é melhor que qualquer um daquele que está na seleção brasileira ali na função que ele exerce ali no meio de campo. Um cara que. Os adversários estão pedindo para levar uma semana. O Neymar. Os jogadores da seleção brasileira pedindo para levar o Neymar. Então, por isso que eu acho que ele vai ser um dos convocados, né? Beleza? Lembrando também que a Libertadores da América e a Copa Sul-Americana, ela tem sequência agora na dia 19, terça-feira. Mas aí a gente, com mais tranquilidade, a gente fala mais pra frente na segunda-feira, ou dá tempo, a gente fala até amanhã mesmo. Porque agora já são 11 horas e 57 minutos. E eu quero só lembrar que para aqueles que torcem para os times da Europa, o Barcelona foi campeão da La Liga ontem, né? Ao bater o próprio Real Madrid, né? E, então o Barcelona foi campeão da La Liga. Lá é o seguinte, lá os campeões que dá é o Barcelona, o Real Madrid, Barcelona, só tem dois times lá. O resto é só para inteirar. Certo? Beleza? 11 horas e 58 minutos. Deixa eu ver aqui se eu acho alguma coisa da Liga São Joanense. Entrando aqui no site. Temos jogo domingo dia 17. 17 temos jogo. Nós teremos rodada do Amador no próximo domingo, lá no Estádio Municipal do SIC. Primeira divisão às 8 horas da manhã. Guarani encara o Laria São Pedro. E às 10 horas o Cruzeirinho pega o Pé Vermelho de Água da Prata. Lá no Pratinha, às 8 horas da manhã, Sport Durval. E o enfrenta o Restolar de Boa Vista. É bom lembrar que o Sport Durval tem, nos últimos anos agora aí, tem feito campanhas belíssimas, inclusive sendo campeão, né? É. E vamos ver quem mais aqui. Às 10 horas, lá mesmo no Pratinha, JCN encara o Mantiqueira Country Club. O Mantiqueira, com todo o poderio financeiro que tem, poderia ser melhor, né? No Cécio DR, terceira divisão, 8 horas da manhã, Califórnia, 6 de agosto. Abraço, Joãozinho. Maradona encara o Nova Prata. E às 10 horas, Clube Atlético Pituva joga contra o CSKA de São João da Boa Vista. Isso não é de Moscou, é daqui de São João. É. O Estádio Municipal do Cécio Durval Nicolau, às 8 horas da manhã, Fortaleza Esporte Clube Santa Cruz. E às 10 horas, Juventude contra Esporte Clube Ponte Nova. No Estádio Municipal do 1º de maio, às 8 horas da manhã, Valência. 1º de maio, um cara só tapa. E às 10 horas, São Márcio Jardinense mede força contra o Barreiro Reder. No Estádio Municipal do Santo Antônio, 8 horas da manhã, Madureira contra o Clube Atlético Recanto B. E às 10 horas, Projeto Social Diamante Bruto encara o Pavão de Ouro. É. Isso aí mesmo. 12 horas. Vamos à nossa sessão abraço. Nossa sessão abraço. Antes, quero um recadinho de utilidade pública aqui. Amanhã, lá na Paróquia Santo Expedito, às 19h30, começa a novena de Pentecoste. Você não sabe o que é? A novena de Pentecoste é uma das mais antigas novenas que tem. É a mais antiga. Então, todo católico que puder participar, deveria ser, muito bom. E logo depois vai acontecer a infusão do Espírito Santo lá no nono dia da novena, né? Isso, para nós que acreditamos em Deus, que acreditamos na Trindade Santa, isso é muito importante. Beleza? Então vamos à nossa sessão. Um abraço. Sessão, um abraço. É, seu Cláudio. Olá, Cláudio, hoje você apelou mesmo, hein? Omelete, eu acho que é omelete mesmo que você pôs aqui. Oh, deve ter uns 8 ovos aqui nesse omelete. Amigo. Dá uma olhadinha aqui pra vocês. Aqui no nosso estúdio não tem câmera, mas pode mostrar pra vocês. Mas o omelete do Claudinho tem uns 8 ovos. Cebola, tem outra coisa pra mim aqui. Tem um monte de coisa. Mais ou menos 1 quilo de tomate, uns 3, 4 pés de alface. E além do feijão, do feijãozinho, arroz, que é tradicional, né? É verdade. Mas será que mandaram o Roger Machado embora? Aqui no site que eu acompanho não fala nada. Mas não é possível que mandaram o Roger Machado. Começou ontem. Perdeu 5 jogos. Já está querendo mandar o homem embora. Dá um ganho convidar o Teté? Teté é o melhor treinador de todos aí, a turma não sabe disso, hein? Ah, não sei se vai, o salário é muito baixo. Pega o salário, o Teté ganha aqui no Amador? Vê lá mesmo. É isso. 1.800.000. É. Agora é do Fluminense, é verdade, o Hulk agora é do Fluminense. O Hulk tá que nem o Santos. O Barra mete 7-1 no Gambá. Ô, Claudinho, o Barra, rapaz, um jogador do Corinthians, você pega o Memphis, que nem jogando, tá? Paga um ano de salário no time do Barra. tudo. Mas não é só do jogador, não, da comissão técnica, de todo mundo lá. Só o salário do Memphis, um mês de salário. Paga o ano inteiro do salário do Barra. É, abraço, amigo. Um abraço e um beijão para minha amiga Andréia. Aí, André, tamo junto, hein, Andréia? O André tá dizendo que hoje. Tem a novena de Santa Rita de Cássia hoje, até dia 21, né? Dia 22 de Santa Rita, mas tá tendo novena lá na igreja Santa Rita de Cássia. 13/21. Começou ontem e vai até dia 21. Padre João Betela, corintiano. E também hoje é dia de São Matias, apóstolo em Marte. Isso mesmo, André. André, um beijão pra você, um abraço também do Brasil. Tamo junto, hein? Tamo junto. É. Vamos aqui em frente. Vamos ver quem mais aqui. Um abraço também lá pro meu amigo João Carlos, corintiano. Conversei com ele agora há pouco. Ele tá desanimado demais do Corinthians. Eu falei, não, mas tem jeito, tem conserto. Vai ganhar do Barra, vai à frente. Né? Seu José Antônio Viola, abraço. Quem mais aqui? Seu Ayrton Motorista, o Alemão Cabelo de Milho, o Marcos Tomás, Alemão Santista, lá no Distrito Industrial, ele mora no Jardim dos Ipês. Ai, ai, um abraço lá pro meu amigo Emerson. Emerson, tá tudo bem aí, Emerson? Tudo certo aí? Ai, ai, ai. O Hermes, rapaz, diz que lá tá fazendo um frio que pinguim tá vestindo blusa lá já. É, mas tá frio mesmo. Agora começa a época, né? É assim mesmo, né? Isso. O Hermes, a Adriana e o Heitor. Heitor, um abração pra você, Heitor. Muito obrigado. Heitor é filho do Hermes com a Adriana. Ele e a mãe dele treinam juntos. Eles fazem corrida junto lá na chácara, no clube do sindicato. E lá não tem baixada, não, é só morro. Os dois saem em alta velocidade. O Heitor vai na frente e ganha. Né? Beleza? O Sérgio, corintiano lá da Nossa Senhora de Fátima, o marido da Miriam. É, um abraço para você, Sérgio. Muito obrigado. 12:06, temos que ir embora. Muito obrigado você que nos acompanhou pela 87.9, a comunicação a serviço da vida. E você também da radioanuncio.webnote.com.br. Um abração a todos, que Deus abençoe. Voltamos amanhã, se Deus quiser. Tchau.
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0: O anjo do Senhor anunciou a Maria.
1: E ela concebeu do Espírito Santo.
0: Ave Maria, cheia de graça, o Senhor é convosco. Bendita sois vós entre as mulheres, e bendito é o fruto do vosso ventre, Jesus.

0: Eis aqui a escrava do Senhor.
1: Faça-se em mim segundo a vossa palavra.
0: Ave Maria, cheia de graça, o Senhor é convosco. Bendita sois vós entre as mulheres.

0: morte. Amém. E o Verbo de Deus se fez carne
1: e habitou entre nós.
0: Ave Maria, cheia de graça, o Senhor é convosco. Bendita sois vós entre as mulheres, e bendito é o fruto do vosso ventre, Jesus.

0: Rogai por nós, Santa Mãe de Deus,
1: para que sejamos dignos das promessas de Cristo.
0: Oremos. Infundi, Senhor, a vossa graça em nossos corações, a fim de que, conhecendo, pela anunciação do anjo, a encarnação de Jesus Cristo, vosso Filho, cheguemos pela sua paixão e morte na cruz à glória da ressurreição. Por Cristo, Senhor nosso. Amém.
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0: Obrigado, Bruno.
1: E viva esse sonho através da terra do nunca desse cara aqui, ó. Aqui tudo pode, gente. Vamos ser felizes.

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3: Quinta-feira, 14 de maio de 2026. Eu sou Diego Elias, começando mais uma edição. Confira os destaques. Anvisa ameaça punir autores de publicações na internet que recomendam consumo oral de detergentes. Cresce o número de estudantes matriculados no ensino superior em todo o mundo, mas desigualdade persiste. Pequena indústria brasileira tem pior desempenho desde a pandemia, aponta a CNI. Confira estas e outras informações a partir de agora, aqui no Jornal Fatos do Dia. Dias Toffoli é eleito para ministro efetivo do TSE. Toffoli vai ocupar vaga deixada por Carmen Lúcia. Confira.
4: O ministro Dias Toffoli, do Supremo Tribunal Federal, foi eleito nesta quarta-feira para o cargo de ministro efetivo do Tribunal Superior Eleitoral, órgão responsável pelas eleições no Brasil. A escolha simbólica foi realizada pelo plenário do Supremo, em função da renúncia da ministra Carmen Lúcia ao cargo de ministra efetiva. Toffoli já faz parte do colegiado como ministro substituto. Nesta terça-feira, a ministra foi sucedida na presidência do TSE pelo ministro Nunes Marques. Com as mudanças, o ministro Flávio Dino assumirá uma vaga de substituto. O Tribunal Superior Eleitoral é composto por 7 ministros, sendo 3 do STF, 2 do Superior Tribunal de Justiça e 2 advogados indicados pelo presidente da República, além dos respectivos substitutos. Com informações da Agência Brasil, da Rádio Nacional em Brasília, Roberta Lopes.
3: Anvisa ameaça punir autores de publicações na internet que recomendam consumo oral de detergentes.
5: A Agência Nacional de Vigilância Sanitária Anvisa está avaliando vídeos publicados em rede social mostrando pessoas ingerindo de forma oral um determinado detergente. Estas imagens seriam uma forma de protesto por eleitores da direita após a agência reguladora ter determinado a suspensão de produtos da marca IP por irregularidades na produção. Para o ministro Alexandre Padilha, da Saúde, toda causa tem consequência e que o Ministério não se limitará apenas à orientação. Pode processar os responsáveis por disseminar desinformações.
6: A Anvisa recebeu esses vídeos e está analisando cada um deles, os seus meios jurídicos e que medidas pode tomar em relação a esses vídeos. Eu estou aqui enquanto ministro da Saúde reforçando a irresponsabilidade desses vídeos. Nós estamos falando de crianças que assistem as pessoas tomando detergente em frasco de detergente, passando detergente no corpo, querendo atacar e deslegitimar o papel de uma agência reguladora como a Anvisa.
5: Há cerca de 10 dias, a Anvisa determinou o recolhimento de detergente e sabão líquido para roupas e desinfetantes da marca IP de todos os lotes com numeração final 1, numa ação que incluía a suspensão da fabricação, a comercialização, a distribuição e o uso de produtos. A medida foi adotada após uma avaliação técnica de risco sanitário feita pela agência em parceria com o Sistema Nacional de Vigilância Sanitária. O tema virou uma batalha política entre direita e esquerda. No final do ano passado, uma sandália já havia sido alvo de uso político, onde uma peça publicitária sugeria entrar o ano novo com o pé correto.
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5: 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De Brasília, Paulo Otarã.
3: Prefeituras que não informarem dados de saneamento podem perder verba da União. Larissa Lago tem mais informações.
8: Está aberto o período de coleta de dados para o ciclo de 2026 do Sinisa, o Sistema Nacional de Informações em Saneamento Básico. organizada pela Secretaria Nacional de Saneamento Ambiental do Ministério das Cidades, a ferramenta reúne as principais informações sobre abastecimento de água, esgotamento sanitário, manejo de resíduos sólidos, drenagem e manejo das águas pluviais urbanas e gestão municipal por todo o Brasil. Os prestadores, titulares de serviços e municípios terão até 3 de setembro para enviar os números à plataforma. O ministro das Cidades, Vladimir Lima, ressalta que o Sinisa é a principal base nacional de dados do saneamento básico e dá continuidade ao legado do Sinis, incorporando novas metodologias e ampliando a integração das informações do setor.
9: É uma plataforma pensada para oferecer dados confiáveis e atualizados. O sistema permite análises mais profundas e traz novos indicadores e metodologias, o que ajuda a entender melhor o cenário do saneamento no país.
8: A última base de dados, publicada em dezembro de 2025 e com números referentes a 2024, aponta que 84,14% da população tem atendimento com rede de abastecimento de água, enquanto 62,3% tem acesso à rede coletora de esgoto. No módulo de resíduos sólidos, a cobertura da população é de 92,63%, enquanto de águas pluviais aponta índices de vias urbanas, área urbanizada, pessoal, receita, cobrança, despesa, investimento e o impacto de eventos hidrológicos. Para saber mais, acesse o portal do Ministério das Cidades no gov.br/cidades.
3: Soja e trigo, confira os preços dos grãos nesta quinta-feira, dia 14.
10: O valor da saca de 60 quilos da soja abre esta quinta-feira, dia 14, em alta no interior do Paraná e no litoral do estado em Paranaguá. Na primeira região, o grão registra valorização de 0,59% e é negociada a R$ 123,54. Na segunda, a mercadoria tem alta de 0,79% e é cotada a R$ 130,55. O preço do trigo, por sua vez, registra elevação de 0,25% no Paraná e salto de 0,04% no Rio Grande do Sul. No primeiro estado, a tonelada é vendida a R$ 1.352,41, enquanto no segundo é comercializada a R$ 1.295,10. Os valores são do CPEA. Reportagem Marquesan Araújo.
3: E você confere ainda na edição de hoje. Cresce o número de estudantes matriculados no ensino superior em todo o mundo, mas desigualdade persiste.
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3: Quinta-feira, 14 de maio de 2026. Estamos de volta no Jornal Fatos do Dia. Mês das Mães reforça os cuidados que a gestante deve tomar para proteger os bebês, destaca a médica. Confira com Fabíola Altran.
12: No mês das mães, é importante reforçar os cuidados que devem começar na gestação para proteger os bebês. É o que destaca a ginecologista obstetra Cecília Rotelli. A médica afirma que os primeiros meses de vida da criança são um período de maior risco para doenças infecciosas. De acordo com ela, a proteção começa pela vacinação das grávidas e a especialista explica o porquê.
13: Vacinando a mãe, você vai permitir que o bebê já nasça com os anticorpos que ele não tem ainda e que vão ajudar a protegê-lo durante seus primeiros meses de vida. Então, isso é muito importante porque nessa fase ainda não é possível vacinar o próprio bebê, ele não tem o que a gente chama de maturidade imunológica para responder a uma vacinação. Então, ele depende dos anticorpos que a mãe vai passar para ele, tanto através da placenta, da gestação, como através da amamentação. Assim, nos primeiros meses do bebê, quando ele é mais vulnerável, ele vai ficar protegido. Até que, a partir de 3 meses, quando ele começa a ter maturidade para responder com os próprios anticorpos que ele fabricar, ele começa a ter o calendário vacinal dele.
12: Cecília Rotelli diz que a vacinação da mãe deve vir acompanhada de um pré-natal correto para garantir a saúde do bebê.
13: O pré-natal é extremamente importante porque durante a gestação é que você vai detectar potenciais situações que vão alterar essa gestação e levando esse bebê a ter situações de doença, situações de parto prematuro, situações de abortamento. Então, com um pré-natal adequado, você consegue garantir, tratar, prevenir as infecções, prevenir as doenças e, com isso, evitar que essa gestação termine de uma maneira não desejável, né?
12: A ginecologista obstetra aponta quais são as vacinas recomendadas para a gestante, segundo o Programa Nacional de Imunizações do Ministério da Saúde.
13: A DTPA, que é da Coqueluche, a COVID-19, que é muito importante também, a hepatite B, se a gestante não tem ainda as doses completas, a influenza, que deve ser tomada em toda a gestação. Agora nós temos a oportunidade de prevenir uma doença no bebê vacinando a mãe, que é do vírus sensicial respiratório, que é o que dá bronquiolite. E em algumas situações especiais de surtos, nós temos as vacinas consideradas que podem ser dadas. Por exemplo, hepatite A, febre amarela, que habitualmente não constam do calendário.
12: Cecília Rotelli reforça que as vacinas são extremamente seguras. Além disso, a médica lembra da importância de manter uma boa qualidade de vida durante a gestação, com atenção especial à alimentação. Por isso, pode ser interessante conversar com um médico que acompanha o seu pré-natal sobre formas de cuidar da saúde nesse período, incluindo as vacinas recomendadas. Da Rádio 2, Fabíola Altran.
3: Cresce o número de estudantes matriculados no ensino superior em todo o mundo, mas desigualdade persiste.
14: O número de estudantes matriculados no ensino superior em todo o mundo mais que dobrou nas últimas 2 décadas, saltando de 100 milhões no ano 2000 para 269 milhões em 2024. Os dados constam no primeiro relatório global da Unesco sobre tendências do setor, divulgado nesta semana em Paris. O estudo, que considera dados de 146 países, revela que quase metade da população jovem global está hoje em uma universidade, mas aponta que o crescimento não aconteceu de forma igualitária entre as nações. Enquanto na Europa Ocidental e na América do Norte, 8 em cada 10 jovens chegam ao ensino superior, na África subsaariana esse índice não chega a 10%. Já na América Latina e no Caribe, o número de matriculados nessa etapa do ensino é de 59%, com destaque às matrículas no setor privado. Em países como Brasil e Chile, por exemplo, 4 em cada 5 estudantes frequentam instituições particulares, o que evidencia o fato de que o ensino público gratuito ainda é limitado a poucas nações. O relatório também destaca um avanço significativo da presença feminina no meio acadêmico. Atualmente, as mulheres já superam os homens no total de matrículas globais, com uma proporção de 114 mulheres para cada 100 homens. Apesar disso, a Unesco alerta que elas continuam pouco representadas em cursos de doutorado e ocupam apenas 1 em cada 4 vagas de liderança nas universidades. Outro ponto de atenção é a taxa de conclusão dos cursos, que não acompanhou o ritmo das matrículas, subindo apenas 5 pontos percentuais na última década. O relatório mostra ainda que o número de estudantes que buscam formação fora de seus países de origem triplicou no período pesquisado, chegando a mais de 7 milhões de pessoas. Embora países tradicionais, como Estados Unidos e Reino Unido, ainda concentrem metade desses alunos, novos destinos como Turquia e Emirados Árabes ganharam força no período analisado. Da Rádio 2, Milena Abreu.
3: Café hoje, confira as cotações para esta quinta-feira, dia 14.
10: O preço do café arábica abre esta quinta-feira, dia 14, em alta de 0,84%, com a saca de 60 quilos negociada a R$ 1.687,47 na cidade de São Paulo. Já o café robusta teve aumento de 3,85%, sendo comercializado a R$ 969,64. O preço do açúcar cristal apresenta elevação nas principais praças do estado de São Paulo. Na capital, a saca de 50 quilos teve aumento de 0,23% e é cotada a R$ 96,30. Em Santos, houve salto de 1,99% e a mercadoria é negociada a R$ 105,56, na média de preço sem impostos. A saca de 60 quilos do milho, por sua vez, é vendida a R$ 65,35 após queda de 0,24%. Os valores são do CPEA. Reportagem Marquesan Araújo.
3: E você confere ainda na edição de hoje. Pequena indústria brasileira tem pior desempenho desde a pandemia, aponta CNI.
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3: Quinta-feira, 14 de maio de 2026. Estamos de volta no Jornal Fatos do Dia. Pequena indústria brasileira tem pior desempenho desde a pandemia, aponta CNI.
15: O desempenho da pequena indústria brasileira atingiu o pior nível desde a pandemia de Covid-19. É o que revela o panorama da pequena indústria, divulgado pela Confederação Nacional da Indústria, a CNI. Segundo o levantamento, o índice que mede a performance das indústrias de pequeno porte recuou um ponto em relação ao primeiro trimestre de 2025 e atingiu 43,7 pontos, o menor valor desde o segundo trimestre de 2020. A situação financeira das pequenas empresas industriais também piorou. Segundo a pesquisa, esse indicador caiu 2,5 pontos, atingindo 39 pontos, o pior resultado em 5 anos. De acordo com a analista de políticas e indústrias da CNI, Júlia Dias, o cenário é reflexo da manutenção dos juros elevados e do aumento do preço dos insumos.
16: A gente sabe que essas indústrias, elas sofrem mais com a questão do acesso ao crédito. Elas são vistas pelo mercado como indústrias de maior risco e, portanto, são precificadas de forma mais alta. Mas também, nesse primeiro trimestre de 2026, a gente viu que houve um aumento no preço dos insumos e matérias-primas, e isso causou uma pressão, né, na margem de lucro dessas empresas.
15: Entre as pequenas indústrias de transformação, a falta ou o alto custo da matéria-prima saltou da sexta para a segunda posição entre os principais problemas enfrentados pelo setor. O item ficou atrás apenas da elevada carga tributária, que segue como líder do ranking tanto na indústria de transformação quanto na construção civil.
16: A preocupação com a falta ou alto custo de matéria-prima é decorrente do conflito no Oriente Médio. Isso causa uma pressão no preço dos insumos que são extremamente importantes para a indústria, tal como o petróleo e seus derivados.
15: A pesquisa também revela que o índice de confiança do empresário industrial das pequenas empresas vem caindo em 2026 e atingiu 44,6 pontos, o menor nível desde junho de 2020, ano de pandemia. Já o índice de perspectivas da pequena indústria ficou em 47,4 pontos, sinalizando expectativas moderadas para os próximos meses. Reportagem Paloma Custódio.
17: Jogador compra time onde nasceu. Ouça o comentário de Anivaldo De Silo.
18: A volta para casa em grande estilo. Ele jogou no Sevilha desde as categorias de base, no sub-15. Depois voou e se tornou um dos maiores zagueiros do planeta. Ganhou uma Copa do Mundo com a seleção espanhola, faturou 4 vezes o Mundial de Clubes, ganhou 3 vezes a Supercopa Europeia, ganhou a Eurocopa em 2 oportunidades. A Liga dos Campeões da Europa, 4 vezes. O Campeonato Espanhol, 5. Ainda faturou em 2 oportunidades o Campeonato Francês, jogando pelo PSG. O zagueiro Sérgio Ramos chegou a um acordo para comprar o clube que o revelou. O ex-zagueiro do Real Madrid vai assumir as dívidas da equipe. Hoje, com 40 anos de idade, Sérgio Ramos e os sócios da empresa 5-Eleven Capital chegaram a um acordo para pagar 450 milhões de euros pelo Sevilha, valor equivalente a 2 bilhões e meio de reais na cotação atual. O negócio, para ser fechado, só depende da aprovação do Conselho Superior do Esporte e também, claro, da assinatura dos contratos. O grupo empresarial de Sérgio Ramos, que vai assumir as dívidas do time, apresentou uma série de garantias para convencer os acionistas do Sevilha. A proposta também inclui um cronograma de pagamento da compra, que varia de acordo com a divisão em que o clube estiver. A autorização do conselho faz parte das leis referentes a compras de clubes na Espanha e diz respeito a toda a aquisição de 25% ou mais do capital social. A legislação sobre as sociedades anônimas desportivas, que no caso do Brasil são as SAFs, busca garantir a idoneidade do investidor e a estabilidade do clube. Além dos passivos existentes, a equipe liderada por Sérgio Ramos terá um longo trabalho na gestão do Sevilha. A 3 rodadas do fim do Campeonato Espanhol, o time está em 13º lugar, com apenas 3 pontos de diferença para o primeiro clube dentro da zona do rebaixamento, o Alavés. Na temporada passada, o clube não foi rebaixado por apenas 1 ponto. O Sevilha ainda corre o risco de cair em 2025-26 e terá um duelo decisivo na quarta-feira fora de casa contra o Villarreal. A partida vai ser às 14h no horário de Brasília. Sérgio Ramos se formou nas categorias de base do Sevilha e estreou no profissional da equipe em 2003. Ídolo do Real Madrid e da seleção espanhola, ele voltou ao time de sua juventude em setembro de 2023 e ficou até o final da temporada. O zagueiro se despediu do Monterrey do México em dezembro do ano passado. Aos 40 anos, Sérgio Ramos está sem clube no momento e não poderá jogar na Espanha caso oficialize a compra do Sevilha. Comprar o clube onde nasceu para o futebol é ou não é uma baita história? Para Sérgio Ramos, é uma questão de coração. Para o Sevilha, uma chance de viver dias melhores. Para ele, é ou não é uma volta para casa em grande estilo? Será que sonhava com isso quando tudo começou aos 15 anos de idade? Da agência de rádio Mais News, Nivaldo De Silo.
17: Boi Gordo hoje, confira as cotações para esta quinta-feira, dia 14.
10: O preço do boi gordo nesta quinta-feira, dia 14, apresenta queda de 0,80%. A arroba está sendo negociada a R$ 346,00 no estado de São Paulo. Na Grande São Paulo, em São José do Rio Preto e Descalvado, os preços do frango apresentam estabilidade. O frango congelado segue negociado a R$ 7,66 e o frango resfriado ainda é vendido a R$ 7,68. A carcaça a suína especial também apresenta estabilidade no preço, sendo negociada a R$ 8,71 por quilo nos atacados da Grande São Paulo. O suíno vivo registra alta em todos os estados analisados, como é o caso de São Paulo, onde o produto é comercializado a R$ 5,46. Os dados são do CEPEA. Reportagem Marquesan Araújo.
17: em alta, dólar encerra a última sessão cotado a R$ 5. O euro, por sua vez, encerrou o pregão cotado em torno de R$ 5,88.
10: O dólar encerrou a última sessão cotado a R$ 5 após alta de 2,27%. O patamar foi atingido em meio à atenção dos investidores ao encontro entre o presidente dos Estados Unidos, Donald Trump, e o líder chinês Xi Jinping em Pequim. A reunião diminui as atenções acerca da guerra no Oriente Médio e ajuda a manter o petróleo em estabilidade. O resultado foi registrado em meio ao avanço dos contratos futuros de petróleo, além da divulgação dos índices de inflação nos Estados Unidos e também no Brasil. O euro, por sua vez, encerrou o pregão cotado em torno de R$ 5,88. Os dados são da Investing.com. Reportagem Marquesan Araújo.
17: O Bovespa fecha o último pregão cotado aos 177.098 pontos.
10: O índice da Bolsa de Valores Brasileira, o Ibovespa, fechou o último pregão cotado aos 177.098 pontos. No ambiente externo, dados de inflação nos Estados Unidos ainda pressionam os mercados. O índice de preços ao produtor, o PPI, daquele país, foi registrado acima do esperado. O resultado foi obtido um dia depois de números de inflação ao consumidor também superarem as expectativas. Entre as ações com maiores altas estão as da TC, com elevação de 39,49%. Já entre as maiores quedas estão ações da Cruzeiro do Sul Educacional, com recuo de 13,81%. O volume total negociado na B3 foi superior a R$ 66 bilhões, em meio a quase 5 milhões de negócios. Os dados da Bolsa podem ser consultados no site da B3. Reportagem Marquesan Araújo.
17: Esta foi mais uma edição do Jornal Fatos do Dia, produção e apresentação de Diego Elias. Tenham todos uma ótima quinta-feira e até amanhã em nossa próxima edição.
1: Você ouviu os principais destaques de hoje.
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1: O Flamengo pode ganhar dois reforços importantes para o jogo contra o Atlético Paranaense, no domingo, dia 17, na Arena da Baixada. Lucas Paquetá e Eric Pulgar participaram do treino da última terça-feira e aumentaram as chances de voltar ao time após se recuperarem de lesões. Paquetá estava fora por causa de um problema na coxa esquerda, enquanto Pulgar se recuperava de dores no ombro. A possível volta da dupla chega em um momento importante, já que o Flamengo terá desfalques no meio-campo. Everton Araújo e Jorginho estão suspensos após levarem o terceiro cartão amarelo. Mesmo com o retorno próximo, o clube ainda trata a situação com cautela, principalmente por causa do gramado sintético da Arena da Baixada. O rubro-negro tenta diminuir a diferença para o líder Palmeiras, antes da pausa para a Copa do Mundo.
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1: O atacante Endrick fará sua despedida do Lyon no próximo domingo, dia 17, contra o Lens, pela última rodada do campeonato francês. Depois da partida, o brasileiro retorna ao Real Madrid já na segunda-feira, dia 18, justamente no dia da convocação da seleção brasileira para a Copa do Mundo. O jovem atacante vive grande fase na França e virou destaque no Lyon, onde soma números importantes e ajudou o clube na briga por vaga na Champions League. O planejamento do Real Madrid é utilizar Endrick na próxima temporada e o jogador já recebeu autorização para treinar nas instalações do clube em Valdegabas, enquanto aguarda a definição sobre a Copa. A tendência é que ele faça uma preparação especial visando o Mundial, já que aparece como um dos nomes fortes para estar na lista final de Carlo Ancelotti. O Real também pretende reformular o setor ofensivo e Endrick surge como uma opção importante, principalmente pelo lado direito do ataque.
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1: A Conmebol puniu o Independiente Medellín pelos graves incidentes ocorridos na partida com o Flamengo pela Libertadores, no dia 7 de maio. A entidade determinou que o clube colombiano jogue sem torcida, tanto em casa quanto fora, pelos próximos 60 dias, podendo ampliar a punição por mais 30 dias. O confronto foi cancelado após invasão de torcedores, objetos arremessados no gramado, sinalizadores e até focos de incêndio nas arquibancadas do estádio Atanásio Girardot. Agora, a Conmebol ainda vai decidir oficialmente o resultado da partida. O Flamengo pediu os 3 pontos e a tendência, segundo especialistas e o regulamento da entidade, é que o rubro-negro seja declarado vencedor por 3-0, já que o clube mandante é responsável pela segurança do evento. A decisão definitiva deve sair nos próximos dias, enquanto o Tribunal Disciplinar analisa todo o caso.
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Olá, minha gente! Estou chegando aqui na Rádio Anúncio FM para mais uma edição do programa Pelos Caminhos do Amor. Melhor da música cristã, a palavra de Deus e a oração da fé em seu favor. 87.9, fazendo o melhor do louvor para você até às 15 horas, agitando os botões eletrônicos da Anúncio JV. Produção e apresentação João Batista. Ao comando geral é do André. Boa tarde, minha gente querida.

Vamos de música, JV, música bonita chegando em nossa programação. Os Levitas, a música O Homem das Mãos Furadas. Depois, Matos Nascimento, Sou Feliz. Daqui a pouquinho, a gente volta com muito mais para você.

FM na programação Pelos Caminhos do Amor, levando o melhor da música cristã até você. Anúncio FM, nós temos ainda a Palavra de Deus, daqui a pouquinho a Palavra de Deus e também a oração da fé em seu favor. 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Muito bem, minha gente, vamos com mais música. Música bonita chegando aí para o nosso elevo espiritual. Música de qualidade para você ficar bem pertinho de Deus. Olha só quem está chegando. No Túnel do Tempo, vamos tocar, JV, o Tony Silva. Essa música é muito bonita. A música Onde Estás. Depois, Mara Lima, Valor de uma Alma.

só Jesus que pode tirar o homem da perdição. Nesse instante irei relatar um pequeno testemunho da minha vida. Distanciado dos caminhos do Senhor, eu fui trabalhar num canal de televisão, tocando e cantando com um conjunto por nome Os Falcões Vermelhos. Nós fazíamos shows, bailes, e dentre as muitas noites que passávamos, eu sentia saudade daqueles cultos fervorosos que participava quando estava na igreja. E nos intervalos, sentado ao lado do conjunto, eu começava a chorar. Chorava sim, porque sentia a voz do Senhor que dizia em meu coração: aonde estás? Aonde estás? Ah, irmãos, que tristeza naquele instante. Não demorou muito tempo, eu tive um sonho. E nesse sonho me encontrava em uma rua deserta, caído, bêbado, desconsolado. Eu queria me levantar, mas não tinha forças. Foi então que avistei uma irmã que gostava muito de mim. Eu tinha ela como minha mãe. Conheci na época que eu aceitei Jesus. Olhando para ela, eu comecei a pedir socorro. Foi então que ela se aproximou de mim e disse: eu não te mandei você desviar dos caminhos do meu pai. E virou as costas e foi embora. Ah, naquele instante o desespero tomou conta da minha vida, porque eu vi de minha frente Satanás aparecia, e ele pegava nos meus cabelos, na minha barba, e balançava e dizia: agora você é meu. E eu começava a gritar.

olhava nele e via nele Satanás. Então eu dizia: afasta de mim, afasta de mim. Mas, irmãos, foi um despertamento glorioso. A partir daquele instante, eu saí dali e fui para um barbeiro mais próximo. Cortei o meu cabelo, fiz a minha barba e disse: de hoje em diante eu vou servir a Jesus. Os meus colegas diziam: Tony, você está louco. Eu estava louco pelas coisas de Deus. E então, a partir daquele instante, eu tive um encontro com o nosso mestre novamente. E hoje estou aqui falando, testificando da gloriosa bênção do Senhor. E você, jovem, você, meu irmão, aonde você está? O Senhor está te chamando. Aonde estás? Onde estás? Ele foi preparar um lugar para

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7: Já estou de volta aqui na Anúncio FM, fazendo a sua melhor companhia tarde, né? Você almoçando, agora almoçando, e acompanhando a gente aqui. Nosso muito obrigado pelo seu carinho. Vamos juntos até as 15 horas. Ainda tem muita coisa boa pela frente, hein? Tivemos aí muitas canções lindas e tem muita coisa ainda pela frente pra gente ouvir. 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É isso aí, JV. Vamos agora com a palavra de Deus. O Cris Duran vem trazer uma palavra do coração de Deus para os nossos corações. Pregação com o tema Luz nas Trevas.

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1: Desde o começo já quero falar para vocês. Inclusive, antes de começar a me assentar nessa cadeira, eu pedi: Senhor, como que eu vou começar? O que que eu vou falar para seu povo? E certamente eu fui direcionado já ministrar para todos que já ouviram, inclusive, esse versículo, a dizer: lançai todas as vossas ansiedades sobre Cristo. Por que guardar a preocupação? Por que se preocupar? Será que isso irá acrescentar mais alguns anos da sua vida? Será que irá acrescentar alguma coisa? Irá modificar? Irá melhorar a sua situação? Pois não se preocupem. Se vocês estão já preocupados em cuidar, em obedecer as palavras do Senhor, em ter compromisso com Jesus, em ser fiel aos seus mandamentos, se essa é a sua preocupação, o seu temor, o seu empenho, o seu esforço diário, então confia, descansa no Senhor. Certamente Ele cuidará da sua vida, cuidará das suas finanças, cuidará da sua saúde, cuidará do seu ser, cuidará até mesmo da sua casa, da sua família. Então, não se preocupe. Hoje há uma pedra que o Senhor apresenta para você descansar e colocar a sua cabecinha e fazer como Jacó. Deixar que a palavra do Senhor venha ministrar para vocês. Amém. Por isso que é necessário vocês estarem todas as terça-feiras, todos os sábados, nesse horário, 21 horas. Mas se vocês não podem, porque vocês trabalham até tarde, nós temos a possibilidade de vocês reouvir essas palavras. Não tem problema, como muitos fazem, que estão nos assistindo em outros países, cujo o fuso horário é outro. Então é totalmente entendível. É o bom dessa igreja online, que dá possibilidade a todas as pessoas poder se organizar, mas não deixar que a palavra de Deus venha a ser desvalorizada. Devemos aproveitar o tempo aonde o Senhor está a nos dar alimento sem perseguição, sem oposições para muitos países. Mas vocês que estão num país onde já existe a perseguição, então eu tenho convicção que já o Senhor permitiu que você preparasse o seu refúgio para serem alimentados. Assim como foi Elias pelos corvos, quando trouxeram carne para o profeta. O Senhor jamais deixará um ungido, um obediente, um escolhido, um fiel desamparado. Amém? Gente, vamos já começar. Passei um pouco, mas já o Senhor começou a falar. Glória a Deus. Lucas, capítulo 11, versículo 35. Vamos orar ao Senhor. Pai Celestial, lhe agradecemos, meu Senhor, pela oportunidade que temos mais uma vez de falar em seu nome, de lembrar da sua palavra, de meditar. Senhor, obrigado por tanto amor, por tanta graça que o Senhor derramou no decorrer desses anos, e nos colocamos perante Ti para aprender de Ti, Espírito Santo, que tem nos direcionado no decorrer desses anos e continua a fazê-lo. Obrigado, Pai. Amém e amém. Bênção. Lucas 11, 35. Nós vamos falar hoje o fato de permanecer na luz, sermos luz nas trevas, permanecer luz, porque podemos ser luz, mas podemos também deixar de ser luz. E o Senhor, nessa noite, irá ministrar para todos nós o fato e características de alguns que com tanta facilidade se deixam influenciar. E por causa da sua carnalidade, pois esses perdem a oportunidade de manter a presença do Espírito Santo dentro de si. E assim deixam a legalidade, abrem brecha e se tornam alvos. Alvos de demônios, alvos de Satanás. Disse Jesus, portanto, cuidado, olha isso, o que Jesus já está falando, cuidado para que a luz que está em seu interior não seja trevas. Logo, se todo o seu corpo estiver cheio de luz e nenhuma parte dele estiver em trevas, estará completamente iluminado, como quando a luz de uma candeia brilha sobre você. Glória a Deus. Que lindo ensino por parte do Senhor. Pois, meus amados, quando você está no Espírito, ou seja, mantendo a presença do Senhor, defendendo pelos princípios que vocês têm recebido a palavra de Deus, para que vocês não sejam roubados e que Satanás venha se aproveitar de você. Pois quando você está no Espírito, a tendência é que os frutos do Espírito sejam manifestos em vocês. Porém, basta uma legalidade, por mais pequeno que seja, e Satanás, aquele que se diz ser trevas, pois pode apagar a luz e tornar todo o ambiente escuro. Se você está cheio de luz, cheio do Espírito Santo, pois a tendência, meus amados, é que todo o ambiente esteja cheio de luz. A vida dá para perceber o amor, dá para perceber a paciência, ou seja, os frutos do Espírito Santo são manifestados em um ambiente por causa da luz que você preserva dentro de você. Quem tem o Espírito Santo, obrigatoriamente, há uma testificação, há um reconhecimento por causa daquilo que a pessoa emana. Ela tem paciência, ela tem amor, ela tem domínio próprio, ela tem longanimidade, ela tem todos os atributos dos frutos que assim fala a palavra do Senhor. Que coisa linda! Agora, ao contrário, se há pecado, se há uma brecha, é o suficiente para tornar um ambiente que era de luz num ambiente escuro, onde as trevas habitam. Uma pessoa em pecado não tem alegria. E eu vou repetir. Uma pessoa que está em pecado, ela não tem alegria. Ela demonstra insatisfação. Reclama, reclama e nunca está satisfeita. Ela revela a murmuração. Ela demonstra a impaciência e demonstra os frutos da carne. Os frutos da carne, a impaciência, a lascívia, a preguiça, a inveja, a contenda, Enfim, há uma lista, meus amados. Agora, a pergunta interessante que eu gostaria já começar a fazer para vocês: já se perguntou como identificar um membro ou um discípulo em pecado? Porque isso aqui, o que nós iremos aprender nessa noite, é parte do discernimento. Existem algumas coisas que é fácil de detectar, e vocês, principalmente líderes, a saber se os membros, se as suas figueiras estiverem bem ou estiverem em brecha. Veja quais são os frutos que essas pessoas estão demonstrando durante o dia. Porque com essa observação você consegue ter discernimento de como está verdadeiramente a sua figueira. Observa se há necessidade de um jejum. Observa se há necessidade de oração. Ou se há necessidade dessa pessoa desenvolver muito mais intimidade com Deus. Pois um líder que é líder, amada igreja, deve estar atento para poder liderar. E deve ter cuidado para que não aconteça também consigo mesmo. Porque não é apenas observar isso das pessoas. Porque há pessoas, há líder, eu ou qualquer outro homem ou mulher, por mais espiritual que seja, se não vigiar, se não vigiar, pode abrir legalidade. Mas um pastor, Pastor Cris, se o homem é falho, meus amados. E aquele que está em pé, o que a palavra do Senhor diz? Que ele cuide para não cair. Por essa razão, meus amados, o Espírito Santo, nessa noite, nos adverte, nos ensina que nós devemos nos avaliar todos os dias. Mas avaliar o que, Pastor Cris? Nós devemos avaliar a nossa espiritualidade e a nossa carnalidade. Entenderam ou não entenderam? Por que que a Bíblia nos ensina de confessar os nossos pecados uns aos outros? Para confessar os pecados, primeiro, eu devo me autoavaliar. O que que eu fiz hoje que desagradasse a Deus? O que que eu me lembro que essa semana eu fiz que desagradasse a Deus? Oh, meu Deus, sim, eu me lembro. Pois eu preciso confessar os meus pecados a uma liderança que vai lhe ajudar. Porque assim a palavra do Senhor nos ensina. Ah, mas eu confesso somente a Deus. Confessar a Deus é necessário, sim. Mas não conheces a palavra do Senhor? Nunca leste a Bíblia? Quando diz: confessais os seus pecados uns aos outros? Pois muitos erram porque não querem ver aquilo que é claro. E eu vou repetir essa direção tão importante por parte do Senhor. Devemos avaliar todos os dias a nossa espiritualidade e a nossa carnalidade. Um homem e uma mulher que vivem nos princípios da palavra de Deus devem ter discernimento quando estão mal, quando lhes falta luz. Quando, por exemplo, eu começo a manifestar sintoma de carnalidade, porque me falta jejuar, há como se tivesse uma alarma. dentro de mim, soando. Alerta, alerta, alerta, alerta. Por quê? Porque o Espírito Santo está. A tua consciência também está. E ali, se você tem oportunidade, além disso, de ter pessoas ao seu redor que estão em pé para dizer: ei, não está bem não? O que aconteceu aqui? Melhor ainda. Então, nós devemos estar atento.
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2: Muito bem, estou de volta aqui na Anúncio FM, programação Pelos Caminhos do Amor, João Batista de cá, JV de lá, e você ouvindo a gente, meu muito obrigado pelo seu carinho. 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Também com a gente, a irmã Dora, ouvindo a gente, o nosso querido pastor José Lopes, a minha esposa Josiane, que não perde um só programa. Um abraço para você, Josi. 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

neste momento na Tua presença, Pai, pedindo, Senhor, a Tua bênção para as nossas vidas, ó Pai, pedindo, Senhor, que o Senhor tenha misericórdia de cada um de nós, que perdoe os nossos pecados, perdoe as nossas falhas, Senhor. Senhor, sabemos das nossas falhas, sabemos dos nossos erros, ó Pai, mas Tu, Senhor, é um Deus de misericórdia, e nós Te pedimos nesse momento, ó Pai, tenha misericórdia das nossas vidas, perdoa os nossos erros, ó Pai. Quero Te pedir também nesse momento, ó Pai, aonde estiver uma pessoa enferma nesse momento, que o Senhor entre com providência, ó Pai, na vida dela. Que o Senhor entre, ó Pai, com providência na cura dessa pessoa agora. Nós pedimos, Senhor, um milagre de Ti, ó Pai, para essa vida. Esse homem que está sofrendo, essa mulher que está sofrendo, Pai, tenha misericórdia, Senhor. Dê a cura, Senhor, para essa pessoa que necessita e precisa, Pai. Pedimos também, Senhor, para aquela pessoa que está desempregada, que precisa sustentar sua família, coloque as suas mãos, Senhor, poderosa, Pai, para que as portas possam ser abertas para essa pessoa, Senhor. Pai, peço também para essa mulher que está chorando. Traz um bálsamo, Senhor, um renovo nessa vida, Pai. Cura esse coração ferido, esse coração machucado, Pai, que não consegue ver expectativa, Senhor, para a sua vida, um futuro para a sua vida, vendo o seu lar se desmanchando, sua família se desmanchando, Pai. Vem nesse momento, Pai, e muda a história desse lar, muda a história dessa família, Pai. Eu peço, Senhor, encarecidamente, ao Senhor, tenha misericórdia dessas vidas. Traz paz e traz alegria para esse lar, ó Pai. Eu peço no nome de Jesus. No nome de Jesus. Amém e amém.

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Muito bem, JV, caprichando, modulando o som da Anúncio FM. Beleza, André? Um abraço pro André também, almoçando e ouvindo a gente, não é? Sempre aí, né? Saboreando aquela comida gostosa e ouvindo aqui a rádio Anúncio FM. Aqui você mais ouve, não, André? Pois é, eu também. A minha esposa gosta muito também. De manhã já liga na Anúncio, né? Programações especiais. Um abraço aí também, o pessoal ouvindo a gente na Vila Brasil. Abraço a vocês da Vila Brasil. Pastor, um abraço aos pastores aí, o pastor Paulinho, né? Pastor Osvaldo. Todo o pessoal ouvindo a programação. Alô pro Baltazar, também pro o Baltazar, o Júnior, um abraço pro Júnior também. E o Brechó. O Brechó falou: João Batista, eu tô escutando vocês, rapaz. Eu falei: mas na rádio agora? Essa outra rádio? Sim, tô acompanhando aqui. Ele mora lá na rua a Salomão Elias, na Vila Brasil, não é? Abraço, Brechó. Deus abençoe você grandemente, viu? Também ouvindo o programa, o João Marculino de Águas da Prata, o Teodoro, a Dionísia. Um alô pro Iosef de Jesus, pra Ellen também, um abraço. Deus abençoe. 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Também com a gente, um abração pessoal da Igreja Pentecostal, a Plenitude da Graça de Deus em Águas da Prata, com o pastor José Lopes. Fica na Avenida Coronel Ernesto de Oliveira, 66, Jardim Brandão. Terças, quintas, sábados e domingos, a partir das 19h, grandiosos cultos. Venham participar com a gente. Um alô aí pro João Bovo, também pra Dora, pastor Reginaldo Rosa, todos vocês, recebam o nosso abraço, o nosso carinho. Pessoal querido, sempre acompanhando a gente, não é? E nós vamos tocar mais duas lindas canções. Duas canções maravilhosas para o seu elevo espiritual, não é? Vamos tocar Adilson Lopes, Paz do Vale. E vamos tocar Os Canarinhos de Cristo, a música Agradecimento. Já já a gente volta.

Estou de volta aqui na Anúncio FM, programação Pelos Caminhos do Amor, na comunicação de João Batista. É às terças-feiras, nós estamos aqui apresentando o programa, e às quintas também, não é? E logo, logo no domingo, né, André? Vamos estar também no domingo, a programação que leva o melhor da música cristã, a mensagem musical para você do passado, do presente e aquelas que vão fazer sucesso, não é? Pessoas que gravaram agora, que estarão fazendo sucesso no futuro, vamos tocar também, né? Música do passado, presente e do futuro também. Eita nós, hein? É a programação Pelos Caminhos do Amor. Alôzão para você, Dora, Deus abençoe pelo carinho da audiência. 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É, um abraço pro Gilberto Mineiro, Juninho, todo o pessoal aí, a equipe aí da União. 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E aí, pastor Reginaldo, tudo bem? Ouvindo a gente? Tudo jóia? Maravilha! Um abraço para Josiane, minha esposa. E também com a gente a Igreja Pentecostal de Milagres, que fica no Jacarandás, Rua José Carlos Alcará, 135. Cultos às quartas-feiras, às 8 da noite, e aos domingos, 9 da manhã, e também às 7 da noite. Pastor Júnior, um abraço a todo o pessoal da Igreja Pentecostal de Milagres. 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E também com a gente, vamos mandar um abraço aqui ao pessoal ouvindo a gente, o Teodoro, um alusão para Julice, ouvindo a gente também o Antônio, um abraço Antônio, ouvindo a gente o Miguelzinho e também um abraço para Maria, a Márcia, a Terezinha, né, que ouve sempre a gente aí no Jardim das Flores, um abraço para você, o Dito Lima, um abraço Dito, todos vocês, né, nosso abraço, nosso carinho. E nós vamos com mais coisa boa para você ficar bem pertinho de Deus. Vamos agora com Lauriette, Vou Prosseguir. E depois, Novo Som e Cristina Mel, a música Dizendo Sim. Gente querida, com essas duas canções, nós fechamos a nossa programação. Obrigado pelo carinho da audiência. Comando geral André, na técnica JV, produção e apresentação João Batista. Que Deus abençoe. Até nosso próximo encontro. Fiquem todos com Deus.

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0: Hora da misericórdia. Hora de nos colocarmos na presença de Jesus, Jesus manso e humilde de coração. Fazei o nosso coração semelhante ao vosso. Neste momento, querido ouvinte, que nós possamos aquietar o nosso coração, nossos pensamentos e se colocar na presença de Jesus. Ele que já se encontra presente em nosso meio, porque onde dois ou mais estiver reunidos em seu nome, ali ele estará. Então que nesse momento, confiantemente, você coloque todas as suas necessidades nas mãos de Jesus. Não importa qual seja o seu problema, não importa qual seja a sua dificuldade, o amor e a misericórdia de Jesus supera tudo e todos. Neste momento também, não se esqueça de agradecer. Agradeça até mesmo pelos sofrimentos, mas louve e agradeça pelo dom da vida, pela oportunidade de estar rezando em seu nome. Agradeça por tudo aquilo que ele nos dá, nos faz, tudo aquilo que ele realiza em nossa vida. E vamos colocar confiantemente nas mãos de Jesus toda a nossa igreja, pedir pela unidade da igreja, pela santidade do nosso clero, especialmente pelos nossos sacerdotes, pelas vocações sacerdotais, religiosas, pelas pastorais, pelos movimentos, pelo Santo Padre e o Papa, pelos nossos governantes, pedir paz para o nosso Brasil, para o mundo. Conversão para todos os pecadores, pedir por todas as famílias, por todos os jovens, por todos os adolescentes, por todos os idosos, por todas as crianças, por todas as gestantes, por todos os enfermos, por todos os desempregados, encarcerados, por todos os pobres, por todos os dependentes químicos, por todos aqueles que estão no seu trabalho, com dificuldades no trabalho, em busca de um trabalho, para todos os nossos amigos, vizinhos, familiares, todos os voluntários da Rádio Anúncio, todos os aniversariantes do dia de hoje, todos aqueles que choram, que sofrem, que possam ser consolados, aqueles que perderam seus entes queridos, todos os agonizantes desse dia, dessa hora, todas as almas do purgatório, todos os marginalizados e excluídos da nossa sociedade, por todas as nossas necessidades, sejam materiais, espirituais ou temporais, por todas as nossas intenções em particulares, por todos aqueles que pediram as nossas orações e por todos aqueles que não têm quem rezem por eles. Que ela existiu. Pai nosso, que estais no céu, santificado seja vosso nome, venha a nós o vosso reino, seja feita a vossa vontade, assim na terra como no céu. O pão nosso de cada dia nos dai hoje, perdoai as nossas ofensas, assim como nós perdoamos a quem nos tem ofendido. E não nos deixeis cair em tentação, mas livrai-nos do mal. Amém. Ave Maria, cheia de graça, o Senhor é convosco. Bendita sois vós entre as mulheres, bendito é o fruto do vosso ventre, Jesus. Santa Maria, Mãe de Deus, rogai por nós, pecadores, agora e na hora de nossa morte. Amém. Creio em Deus Pai Todo-Poderoso, Criador do céu e da terra, e em Jesus Cristo, seu único Filho, nosso Senhor, que foi concebido pelo poder do Espírito Santo, nasceu da Virgem Maria, padeceu sob Pôncio Pilatos, foi crucificado, morto e sepultado, desceu à mansão dos mortos, ressuscitou ao terceiro dia, subiu aos céus e está sentado à direita de Deus Pai Todo-Poderoso, de onde há de vir julgar os vivos e os mortos. Creio no Espírito Santo, na Santa Igreja Católica, na comunhão dos santos, na remissão dos pecados, na ressurreição da carne, na vida eterna. Amém. Primeiro mistério, Eterno Pai, eu vos ofereço o corpo, sangue, alma e divindade de vosso diletíssimo Filho, nosso Senhor Jesus Cristo, em expiação dos nossos pecados e do mundo inteiro. pela sua dolorosa paixão, tende misericórdia de nós e do mundo inteiro. Pela sua dolorosa paixão, tende misericórdia de nós e do mundo inteiro. Pela sua dolorosa paixão, tende misericórdia de nós e do mundo inteiro. Pela sua dolorosa paixão, tende misericórdia de nós e do mundo inteiro. Pela sua dolorosa paixão, tende misericórdia de nós e do mundo inteiro. Pela sua dolorosa paixão, tende misericórdia de nós e do mundo inteiro. Pela sua dolorosa paixão, tende misericórdia de nós e do mundo inteiro. Pela sua dolorosa paixão, tende misericórdia de nós e do mundo inteiro. Pela sua dolorosa paixão, tende misericórdia de nós e do mundo inteiro. Pela sua dolorosa paixão, tende misericórdia de nós e do mundo inteiro.
1: Que ela existiu.
0: Segundo mistério. Eterno Pai, eu vos ofereço o corpo, sangue, alma e divindade de vosso diletíssimo Filho, nosso Senhor Jesus Cristo, em expiação dos nossos pecados e do mundo inteiro. Pela sua dolorosa paixão, tende misericórdia de nós e do mundo inteiro. Pela sua dolorosa paixão, tende misericórdia de nós e do mundo inteiro. Pela sua dolorosa paixão, tende misericórdia de nós e do mundo inteiro. Pela sua dolorosa paixão, tende misericórdia de nós e do mundo inteiro. Pela sua dolorosa paixão, tende misericórdia de nós e do mundo inteiro. Pela sua dolorosa paixão, tende misericórdia de nós e do mundo inteiro. Pela sua dolorosa paixão, tende misericórdia de nós e do mundo inteiro. Pela sua dolorosa paixão, tende misericórdia de nós e do mundo inteiro. Pela sua dolorosa paixão, tende misericórdia de nós e do mundo inteiro. Pela sua dolorosa paixão, tende misericórdia de nós e do mundo inteiro. Terceiro mistério. Eterno Pai, eu vos ofereço o corpo, sangue, alma e divindade de vosso diletíssimo Filho, nosso Senhor Jesus Cristo, em expiação dos nossos pecados e do mundo inteiro. Pela sua dolorosa paixão, tende misericórdia de nós e do mundo inteiro. Pela sua dolorosa paixão, tende misericórdia de nós e do mundo inteiro. Pela sua dolorosa paixão, tende misericórdia de nós e do mundo inteiro. Pela sua dolorosa paixão, tende misericórdia de nós e do mundo inteiro. Pela sua dolorosa paixão, tende misericórdia de nós e do mundo inteiro. Pela sua dolorosa paixão, tende misericórdia de nós e do mundo inteiro. Pela sua dolorosa paixão, tende misericórdia de nós e do mundo inteiro. Pela sua dolorosa paixão, tende misericórdia de nós e do mundo inteiro. Pela sua dolorosa paixão, tende misericórdia de nós e do mundo inteiro. Pela sua dolorosa paixão, tende misericórdia de nós e do mundo inteiro.
1: Falando da misericórdia.
0: Quarto mistério. Eterno Pai, eu vos ofereço o corpo, sangue, alma e divindade de vosso diletíssimo Filho, nosso Senhor Jesus Cristo, em expiação dos nossos pecados e do mundo inteiro. Pela sua dolorosa paixão, tende misericórdia de nós e do mundo inteiro. Pela sua dolorosa paixão, tende misericórdia de nós e do mundo inteiro. Pela sua dolorosa paixão, tende misericórdia de nós e do mundo inteiro. Pela sua dolorosa paixão, tende misericórdia de nós e do mundo inteiro. Pela sua dolorosa paixão, tende misericórdia de nós e do mundo inteiro. Pela sua dolorosa paixão, tende misericórdia de nós e do mundo inteiro. Pela sua dolorosa paixão, tende misericórdia de nós e do mundo inteiro. Pela sua dolorosa paixão, tende misericórdia de nós e do mundo inteiro. Pela sua dolorosa paixão, tende misericórdia de nós e do mundo inteiro. Pela sua dolorosa paixão, tende misericórdia de nós e do mundo inteiro.
1: foi uma pequena gota.
0: Quinto e último mistério. Eterno Pai, eu vos ofereço corpo, sangue, alma e divindade de vosso diletíssimo Filho, nosso Senhor Jesus Cristo, em expiação dos nossos pecados e do mundo inteiro. Pela sua dolorosa paixão, tende misericórdia de nós e do mundo inteiro. Pela sua dolorosa paixão, tende misericórdia de nós e do mundo inteiro. Pela sua dolorosa paixão, tende misericórdia de nós e do mundo inteiro. Pela sua dolorosa paixão, tende misericórdia de nós e do mundo inteiro. Pela sua dolorosa paixão, tende misericórdia de nós e do mundo inteiro. Pela sua dolorosa paixão, tende misericórdia de nós e do mundo inteiro. Pela sua dolorosa paixão, tende misericórdia de nós e do mundo inteiro. Pela sua dolorosa paixão, tende misericórdia de nós e do mundo inteiro. Pela sua dolorosa paixão, tende misericórdia de nós e do mundo inteiro. Pela sua dolorosa paixão, tende misericórdia de nós e do mundo inteiro. Deus Santo, Deus Forte, Deus Imortal, tende piedade de nós e do mundo inteiro. Deus Santo, Deus Forte, Deus Imortal, tende piedade de nós e do mundo inteiro. Deus Santo, Deus Forte, Deus Imortal, tende piedade de nós e do mundo inteiro.
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5: Expresso de Notícias no ar, é você bem informado de hora em hora. Hoje é quinta-feira, 14 de maio, ano 2026. Diego Soares trazendo as principais informações para você. Boa quinta. Bloqueios de estradas na Bolívia afetam destinos turísticos. Federação dos Motoristas protestam contra descumprimento do acordo. Sarampo, OPAs alerta para risco de contaminação nos países da Copa. Canadá, México e Estados Unidos registraram 90% dos casos de todo o continente. Programa Brasil contra o Crime Organizado foca na asfixia financeira. Investimentos de 11 bilhões de reais incluem crédito do BNDES aos estados. Ponte na BR-230 entre Tocantins e Pará interditada por risco estrutural. DENIT informa que licitação só deve começar no fim de junho. Este foi o nosso Expresso de Notícias nesta quinta-feira, hoje dia 14 de maio. Eu, Diego Soares, volto a qualquer momento com mais informações para você. Até lá!
4: Previsão do tempo. Nesta quinta-feira, 14 de maio, São João da Boa Vista acorda com nuvens altas no céu, mas os raios de sol conseguem abrir espaço em vários momentos ao longo do dia. A previsão é de nuvens altas, com boas aberturas, aquele tipo de tempo que vai e vem, mas sem ameaça de chuva. A probabilidade de precipitação é mínima, é de apenas 1%, e a gente pode tranquilamente programar o dia sem preocupações com o tempo. A temperatura segue no ritmo confortável do outono aqui em nossa cidade. Mínima de 16 graus pela madrugada e máxima de 29 graus no pico da tarde. Uma variação ampla que exige aquela atenção na hora de se vestir. Casaco cedo, camiseta à tarde. O vento sopra do norte em torno de 10 km por hora, levinho, sem qualquer incômodo. Um dia estável é uma boa oportunidade para resolver pendências, compromissos que precisam de tempo seco e agenda tranquila. Nosso outono aqui no interior paulista tem mostrado essa elegância. Noites frescas e tardes amenas, né? Um charme próprio da nossa região. Kleber Salles na Anúncio FM, cuidando do seu dia de segunda a segunda.
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3: 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Olá, que bom que você está por aqui em mais uma edição do nosso painel. Hoje é quinta-feira, 14 de maio. Eu sou o Diego Elias e vou trazer para você as últimas notícias e, claro, as boas canções também do nosso horário tocarão por aqui. Confira as manchetes. Meio ambiente, florestas degradadas da Amazônia estão se tornando mais vulneráveis. Economia, contra a inflação, a Coca-Cola reduz tamanho de embalagens. Agronegócio, compostos da copaíba vermelha mostram eficácia contra vírus da Covid-19, revela estudo. Tecnologia, para que o arroba foi criado? Conheça as teorias sobre o símbolo de antes da internet. Novidades automotivas, Tesla Cybertruck roda 160 mil quilômetros em um ano e conta de reparo fora da garantia assusta. Ciências e saúde, mais da metade da população brasileira é sedentária. Você vai conferir todas estas informações aqui em nossa programação. Está no ar o nosso painel desta quinta-feira, dia 14 de maio.

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1: Após 20 anos de monitoramento, pesquisadores descobriram que as florestas degradadas da Amazônia estão se tornando mais homogêneas e vulneráveis a secas e incêndios. O estudo revela que espécies raras de árvores estão sendo substituídas por vegetações mais comuns, num processo que reduz drasticamente a biodiversidade, especialmente nas bordas da floresta em contato com áreas de pasto. Mesmo após 14 anos sem queimadas, a floresta que se recupera não volta a ser como a original e apresenta menor capacidade de capturar carbono. Os cientistas destacam que a recuperação completa depende da presença de animais silvestres que espalham as sementes das espécies nativas mais densas.
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0: E fechamos a primeira sequência em nosso painel MPB desta quinta ao som de Zé Cabaleiro, Ela Nunca Diz. Antes, Ana Gabriela, Frase Certa.
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0: Fernanda Porto, Amor Errado.

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1: Como estratégia para combater a inflação e frear a queda no consumo, a Coca-Cola decidiu reduzir o tamanho de suas embalagens no mercado. O brasileiro Henrique Brown, novo CEO da companhia, explicou que a medida cria opções de entrada mais baratas para os clientes, que passarão a pagar menos na unidade, embora levem um volume menor do produto. A ideia é que essa mudança estimule as pessoas a comprarem com maior frequência. Com a nova adequação de portfólio, os consumidores já encontram nas prateleiras formatos como latinhas de 220 ml e 310 ml, alternativas à lata tradicional de 350 ml, além de garrafas de 1 litro, 1,25 litro.
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0: Nós ouvimos Suricato na Mão às Flores, antes o Teatro Mágico Sina Nossa.
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11: Expresso de Notícias no ar, é você bem informado de hora em hora. Hoje é quinta-feira, 14 de maio, ano 2026. Diego Soares trazendo as principais informações para você. Boa quinta. França deixa cruzeiro com mais de 1,7 mil pessoas em quarentena após morte suspeita por vírus. Diferente do hantavírus, o norovírus é uma doença que possui uma taxa de mortalidade bem menor, mas pode afetar grupos de risco e pessoas mais velhas. Geralmente ele causa gastroenterite, causa da morte de homem. Vizinhos dizem que nem sabiam da existência de menino de 11 anos encontrado morto e acorrentado em casa na zona leste de São Paulo. Pai foi preso acusado de tortura após criança ser encontrada morta com sinais de maus tratos no Itaim Paulista. Moradores afirmam que o homem dizia ter apenas 2 filhos. Mulher é vítima de importunação sexual durante caminhada em São Luís. O homem estava dentro de carro se masturbando. A vítima relatou que no boletim de ocorrência que caminhava pelo bairro quando percebeu que estava sendo seguida. Assustada, ela começou a gravar gravar o suspeito. Este foi o nosso Expresso de Notícias nesta quinta-feira, hoje dia 14 de maio. Eu, Diego Soares, volto a qualquer momento com mais informações para você. Até lá!
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0: Ouça agora Isabela Taviani, Arranha-Céu.

0: coisa linda. 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
3: Um estudo internacional com participação de pesquisadores da USP revelou que compostos extraídos das folhas de copaíba vermelha apresentam forte ação contra o vírus causador da Covid-19. Os chamados ácidos galoenquímicos inibiram a entrada do SARS-CoV-2 nas células, bem como sua replicação e a expressão de proteínas virais. A substância também demonstrou propriedades anti-inflamatórias e imunomoduladoras, relevantes para o tratamento de casos graves da doença. Segundo os cientistas, o composto possui um mecanismo de ação multi-alvo e que reduz as chances de o vírus desenvolver a resistência, um problema comum aos antivirais atuais. O avanço reforça o potencial da biodiversidade brasileira. Os próximos passos para transformar a descoberta em medicamento incluem ensaios clínicos e testes in vivo.
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0: Nós ouvimos Zig Albert e Vitor Clay, Rewind 2. Antes, Marisa Monte, Eu Te Amo.
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9: Ana Carolina, uma louca tempestade.

0: tecnologia.
1: Para que o arroba foi criado? Conheça as teorias sobre o símbolo de antes da internet. O símbolo arroba, amplamente usado na internet, tem origem muito anterior ao mundo digital, com registros desde o século XIV, com textos e documentos comerciais. Inicialmente era utilizado como abreviação do latim AD, ou para indicar preços e quantidades em transações comerciais. Ao longo dos séculos permaneceu presente até nas máquinas de escrever do século XIX. Seu uso moderno foi popularizado em 1971 pelo cientista Ray Tomlinson, que o adotou para separar usuário e domínio nos e-mails, consolidando sua importância na comunicação digital.
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0: fechamos a sequência com Kid Abelha, Como Eu Quero. E logo na sequência teremos Maria Bethânia, Melim e muitos outros. E também, é claro, informação chegando. Já, já.
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0: Maria Bethânia, da Cor Brasileira.

0: Apesar da boa experiência dos passageiros, os custos de manutenção foram elevados, com destaque para a troca de pneus e um reparo fora da garantia no sistema de energia, que custou $7.200. Por outro lado, o gasto com eletricidade foi relativamente baixo, cerca de $350 mensais. A bateria apresentou leve degradação, mantendo a autonomia próxima de 481 quilômetros. O veículo também registrou problemas como ruídos na suspensão, vazamentos e desgaste em componentes internos. Ainda assim, o desempenho e a dirigibilidade, especialmente com o sistema Steer-by-Wire, foram considerados pontos positivos.
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0: Fechando a sequência com Rita Lee, Bem Me Quer. Antes, Benzier, Água Salgada.
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9: Expresso de Notícias no ar, é você bem informado de hora em hora. Hoje é quinta-feira, 14 de maio, ano 2026, Diego Soares, trazendo as principais informações para você. Boa quinta. Negociações de dívidas pelo Desenrola Fies começaram nesta quarta. O programa prevê descontos para quitação de até 99% do valor do débito. Israel aprova lei que cria tribunal especial para julgar palestinos. Rússia anuncia que concluiu testes finais do míssel Sarmat. União Europeia anuncia proibição de importação de carne brasileira. O Brasil tenta reverter. A medida vale a partir do dia 13 de setembro. O governo se disse surpreso com tal decisão. Unicef e Capitais assinam carta em defesa de crianças e adolescentes. A assinatura faz parte da nova edição da Agenda Cidade Unicef. Este foi o nosso Expresso de Notícias nesta quinta-feira, hoje dia 14 de maio. Eu, Diego Soares, volto a qualquer momento com mais informações para você. Até lá.
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0: Ouça na sequência: Dois Reis, Curva dos 30.

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1: Mais da metade da população brasileira não pratica nenhuma atividade física. É o que mostra uma nova pesquisa Genial Quest, realizada entre os dias 6 e 9 de março, com 2.004 pessoas de 16 anos ou mais em todo o país. De acordo com os dados obtidos, 53% dos brasileiros são totalmente sedentários e apenas 13% conseguem manter uma rotina de exercícios todos os dias, mesmo percentual daqueles que afirmam se exercitar quase todos os dias. Já os demais 21% destinam um tempo para os exercícios somente em alguns dias da semana. O levantamento destaca que a falta de movimento não é apenas uma escolha individual, mas um reflexo de barreiras econômicas e de infraestrutura. A análise mais detalhada dos dados mostra que o sedentarismo atinge com mais força os grupos socialmente mais vulneráveis. Entre as mulheres, o índice de inatividade chega a 59% e o número sobe para 65% entre os cidadãos com apenas o ensino fundamental completo. No recorte por renda, 64% das pessoas que ganham até 2 salários mínimos não praticam exercício. Um dado que evidencia que a falta de tempo, o cansaço excessivo e a ausência de espaços públicos seguros e iluminados impedem que a população mais pobre cuide da saúde. Vale lembrar que a recomendação da Organização Mundial da Saúde é de pelo menos 150 minutos de atividade moderada por semana. Da Rádio 2, Milena Abreu.
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Confira agora as notícias que foram destaque na edição desta quinta. Meio ambiente, florestas degradadas da Amazônia estão se tornando mais vulneráveis. Economia, contra a inflação, a Coca-Cola reduz tamanho de embalagens. Agronegócio, compostos da Copaíba Vermelha mostram eficácia contra vírus da Covid-19, revela estudo. Tecnologia, para que o arroba foi criado? Conheça as teorias sobre o símbolo de antes na internet. Novidades automotivas, Tesla Cybertruck roda 160 mil quilômetros em um ano e conta de reparo fora da garantia assusta. Ciências e saúde, mais da metade da população brasileira é sedentária. Muito bem, o painel desta quinta-feira, dia 14 de maio, está terminando agora. A todos, obrigado pela audiência. Voltaremos amanhã com boas canções, muitas informações. Um grande abraço, até lá.

Em nome do Pai, do Filho e do Espírito Santo. Amém. Divino Jesus, eu vos ofereço este texto que vou rezar, contemplando os mistérios de nossa redenção. Concedei-me pela intercessão de Maria Santíssima, a quem me dirijo, as virtudes necessárias para bem rezá-lo e a graça de ganhar as indulgências anexas a esta devoção. Creio em Deus Pai Todo-Poderoso, Criador do céu e da terra, e em Jesus Cristo, seu único Filho, nosso Senhor, que foi concebido pelo poder do Espírito Santo, nasceu da Virgem Maria, padeceu sob Pôncio Pilatos, foi crucificado, morto e sepultado, desceu à mansão dos mortos, ressuscitou ao terceiro dia, subiu aos céus, está sentado à direita de Deus Pai Todo-Poderoso, de onde há de vir a julgar os vivos e os mortos. Creio no Espírito Santo, na Santa Igreja Católica, na comunhão dos santos, na remissão dos pecados, na ressurreição da carne, na vida eterna. Amém. Pai nosso que estais no céu, santificado seja o vosso nome. Venha a nós o vosso reino, seja feita a vossa vontade, assim na terra como no céu. O pão nosso de cada dia nos dai hoje, perdoai-nos as nossas ofensas, assim como nós perdoamos a quem nos tem ofendido. E não nos deixeis cair em tentação, mas livrai-nos do mal. Amém. Ave Maria, cheia de graça, o Senhor é convosco. Bendita sois vós entre as mulheres, e bendito é o fruto do vosso ventre, Jesus. Santa Maria, Mãe de Deus, rogai por nós, pecadores, agora e na hora de nossa morte. Amém. Ave Maria, cheia de graça, o Senhor é convosco. Bendita sois vós entre as mulheres, e bendito é o fruto do vosso ventre, Jesus. Santa Maria, Mãe de Deus, rogai por nós, pecadores, agora e na hora de nossa morte. Amém. Ave Maria, cheia de graça, o Senhor é convosco. Bendita sois vós entre as mulheres, e bendito é o fruto do vosso ventre, Jesus. Santa Maria, Mãe de Deus, rogai por nós, pecadores, agora e na hora de nossa morte. Amém. Glória ao Pai, ao Filho e ao Espírito Santo, como era no princípio, agora e sempre. Amém. Ó meu Jesus, perdoai-nos, livrai-nos do fogo do inferno, levai as almas todas para o céu e socorrei principalmente aquelas que mais precisarem da vossa misericórdia. Mistérios Luminosos. Primeiro mistério, através do batismo, Jesus assume o compromisso de ser vida para todos. O Pai confirma esse compromisso, afirmando que Ele é o Filho amado e enviado para essa missão. E aprendemos que devemos rezar para que os jovens saibam descobrir a sua vocação. Pai nosso que estais no céu, santificado seja o vosso nome. Venha a nós o vosso reino, seja feita a vossa vontade, assim na terra como no céu. O pão nosso de cada dia nos dai hoje, perdoai-nos as nossas ofensas, assim como nós perdoamos a quem nos tem ofendido. E não nos deixeis cair em tentação, mas livrai-nos do mal. Amém. Ave Maria, cheia de graça, o Senhor é convosco. Bendita sois vós entre as mulheres, bendito é o fruto do vosso ventre, Jesus. Santa Maria, Mãe de Deus, rogai por nós, pecadores, agora e na hora de nossa morte. Amém. Ave Maria, cheia de graça, o Senhor é convosco. Bendita sois vós entre as mulheres, bendito é o fruto do vosso ventre, Jesus. Santa Maria, Mãe de Deus, rogai por nós, pecadores, agora e na hora de nossa morte. Amém. Ave Maria, cheia de graça, o Senhor é convosco. Bendita sois vós entre as mulheres, bendito é o fruto do vosso ventre, Jesus. Santa Maria, Mãe de Deus, rogai por nós, pecadores, agora e na hora de nossa morte. Amém. Ave Maria, cheia de graça, o Senhor é convosco. Bendita sois vós entre as mulheres, bendito é o fruto do vosso ventre, Jesus. Santa Maria, Mãe de Deus, rogai por nós, pecadores, agora e na hora de nossa morte. Amém. Ave Maria, cheia de graça, o Senhor é convosco.
Bendita sois vós entre as mulheres, bendito é o fruto do vosso ventre, Jesus. Santa Maria, Mãe de Deus, rogai por nós, pecadores, agora e na hora de nossa morte. Amém. Ave Maria, cheia de graça, o Senhor é convosco. Bendita sois vós entre as mulheres, bendito é o fruto do vosso ventre, Jesus. Santa Maria, Mãe de Deus, rogai por nós, pecadores, agora e na hora de nossa morte. Amém. Ave Maria, cheia de graça, o Senhor é convosco. Bendita sois vós entre as mulheres, bendito é o fruto do vosso ventre, Jesus. Santa Maria, Mãe de Deus, rogai por nós, pecadores, agora e na hora de nossa morte. Amém. Ave Maria, cheia de graça, o Senhor é convosco. Bendita sois vós entre as mulheres, bendito é o fruto do vosso ventre, Jesus. Santa Maria, Mãe de Deus, rogai por nós, pecadores, agora e na hora de nossa morte. Amém. Ave Maria, cheia de graça, o Senhor é convosco. Bendita sois vós entre as mulheres, bendito é o fruto do vosso ventre, Jesus. Santa Maria, Mãe de Deus, rogai por nós, pecadores, agora e na hora de nossa morte. Amém. Ave Maria, cheia de graça, o Senhor é convosco. Bendita sois vós entre as mulheres, bendito é o fruto do vosso ventre, Jesus. Santa Maria, Mãe de Deus, rogai por nós, pecadores, agora e na hora de nossa morte. Amém. Glória ao Pai, ao Filho e ao Espírito Santo, como era no princípio, agora e sempre. Amém. Ó meu Jesus, perdoai-nos, livrai-nos do fogo do inferno, levai as almas todas para o céu e socorrei principalmente aquelas que mais precisarem da vossa misericórdia. Santo Antônio, rogai por nós. Segundo mistério, Jesus se revela nas bodas de Caná. Somos chamados a transformar nossa vida em função da vida para todos, assim como a água foi transformada em vinho. Que Deus abençoe a nossa vida e de todos os nossos irmãos. Pai nosso que estais no céu, santificado seja o vosso nome. Venha a nós o vosso reino, seja feita a vossa vontade, assim na terra como no céu. O pão nosso de cada dia nos dai hoje, perdoai-nos as nossas ofensas, assim como nós perdoamos a quem nos tem ofendido. E não nos deixeis cair em tentação, mas livrai-nos do mal. Amém. Ave Maria, cheia de graça, o Senhor é convosco. Bendita sois vós entre as mulheres, bendito é o fruto do vosso ventre, Jesus. Santa Maria, Mãe de Deus, rogai por nós, pecadores, agora e na hora de nossa morte. Amém. Ave Maria, cheia de graça, o Senhor é convosco. Bendita sois vós entre as mulheres, bendito é o fruto do vosso ventre, Jesus. Santa Maria, Mãe de Deus, rogai por nós, pecadores, agora e na hora de nossa morte. Amém. Ave Maria, cheia de graça, o Senhor é convosco. Bendita sois vós entre as mulheres, bendito é o fruto do vosso ventre, Jesus. Santa Maria, Mãe de Deus, rogai por nós, pecadores, agora e na hora de nossa morte. Amém. Ave Maria, cheia de graça, o Senhor é convosco. Bendita sois vós entre as mulheres, bendito é o fruto do vosso ventre, Jesus. Santa Maria, Mãe de Deus, rogai por nós, pecadores, agora e na hora de nossa morte. Amém. Ave Maria, cheia de graça, o Senhor é convosco. Bendita sois vós entre as mulheres, bendito é o fruto do vosso ventre, Jesus. Santa Maria, Mãe de Deus, rogai por nós, pecadores, agora e na hora de nossa morte. Amém. Ave Maria, cheia de graça, o Senhor é convosco. Bendita sois vós entre as mulheres, bendito é o fruto do vosso ventre, Jesus. Santa Maria, Mãe de Deus, rogai por nós, pecadores, agora e na hora de nossa morte. Amém. Ave Maria, cheia de graça, o Senhor é convosco. Bendita sois vós entre as mulheres, bendito é o fruto do vosso ventre, Jesus. Santa Maria, Mãe de Deus, rogai por nós, pecadores, agora e na hora de nossa morte. Amém. Ave Maria, cheia de graça, o Senhor é convosco. Bendita sois vós entre as mulheres, bendito é o fruto do vosso ventre, Jesus. Santa Maria, Mãe de Deus, rogai por nós, pecadores, agora e na hora de nossa morte. Amém.
Ave Maria, cheia de graça, o Senhor é convosco. Bendita sois vós entre as mulheres, bendito é o fruto do vosso ventre, Jesus. Santa Maria, Mãe de Deus, rogai por nós, pecadores, agora e na hora de nossa morte. Amém. Ave Maria, cheia de graça, o Senhor é convosco. Bendita sois vós entre as mulheres, bendito é o fruto do vosso ventre, Jesus. Santa Maria, Mãe de Deus, rogai por nós, pecadores, agora e na hora de nossa morte. Amém. Glória ao Pai, ao Filho e ao Espírito Santo, como era no princípio, agora e sempre. Amém. Ó meu Jesus, perdoai-nos, livrai-nos do fogo do inferno, levai as almas todas para o céu e socorrei principalmente aquelas que mais precisarem da vossa misericórdia. São Geraldo Magela, rogai por nós. Terceiro mistério, Jesus anuncia o reino de Deus, mas afirma que essa boa nova já se encontra no meio de nós, e aprendemos a rezar por todos os que se dedicam ao trabalho do reino de Deus. Pai nosso que estais no céu, santificado seja o vosso nome. Venha a nós o vosso reino, seja feita a vossa vontade, assim na terra como no céu. O pão nosso de cada dia nos dai hoje, perdoai-nos as nossas ofensas, assim como nós perdoamos a quem nos tem ofendido. E não nos deixeis cair em tentação, mas livrai-nos do mal. Amém. Ave Maria, cheia de graça, o Senhor é convosco. Bendita sois vós entre as mulheres, bendito é o fruto do vosso ventre, Jesus. Santa Maria, Mãe de Deus, rogai por nós, pecadores, agora e na hora de nossa morte. Amém. Ave Maria, cheia de graça, o Senhor é convosco. Bendita sois vós entre as mulheres, bendito é o fruto do vosso ventre, Jesus. Santa Maria, Mãe de Deus, rogai por nós, pecadores, agora e na hora de nossa morte. Amém. Ave Maria, cheia de graça, o Senhor é convosco. Bendita sois vós entre as mulheres, bendito é o fruto do vosso ventre, Jesus. Santa Maria, Mãe de Deus, rogai por nós, pecadores, agora e na hora de nossa morte. Amém. Ave Maria, cheia de graça, o Senhor é convosco. Bendita sois vós entre as mulheres, bendito é o fruto do vosso ventre, Jesus. Santa Maria, Mãe de Deus, rogai por nós, pecadores, agora e na hora de nossa morte. Amém. Ave Maria, cheia de graça, o Senhor é convosco. Bendita sois vós entre as mulheres, bendito é o fruto do vosso ventre, Jesus. Santa Maria, Mãe de Deus, rogai por nós, pecadores, agora e na hora de nossa morte. Amém. Ave Maria, cheia de graça, o Senhor é convosco. Bendita sois vós entre as mulheres, bendito é o fruto do vosso ventre, Jesus. Santa Maria, Mãe de Deus, rogai por nós, pecadores, agora e na hora de nossa morte. Amém. Ave Maria, cheia de graça, o Senhor é convosco. Bendita sois vós entre as mulheres, bendito é o fruto do vosso ventre, Jesus. Santa Maria, Mãe de Deus, rogai por nós, pecadores, agora e na hora de nossa morte. Amém. Ave Maria, cheia de graça, o Senhor é convosco. Bendita sois vós entre as mulheres, bendito é o fruto do vosso ventre, Jesus. Santa Maria, Mãe de Deus, rogai por nós, pecadores, agora e na hora de nossa morte. Amém. Ave Maria, cheia de graça, o Senhor é convosco. Bendita sois vós entre as mulheres, bendito é o fruto do vosso ventre, Jesus. Santa Maria, Mãe de Deus, rogai por nós, pecadores, agora e na hora de nossa morte. Amém. Ave Maria, cheia de graça, o Senhor é convosco. Bendita sois vós entre as mulheres, bendito é o fruto do vosso ventre, Jesus. Santa Maria, Mãe de Deus, rogai por nós, pecadores, agora e na hora de nossa morte. Amém. Glória ao Pai, ao Filho e ao Espírito Santo, como era no princípio, agora e sempre. Amém. Ó meu Jesus, perdoai-nos, livrai-nos do fogo do inferno, levai as almas todas para o céu e socorrei principalmente aquelas que mais precisarem da vossa misericórdia. São José, rogai por nós. Quarto mistério,
a transfiguração de Jesus. O coração transparente, sincero, carregado de amor, é fundamental para todos exclamarem: é muito bom estarmos aqui. Pai nosso que estais no céu, santificado seja o vosso nome. Venha a nós o vosso reino, seja feita a vossa vontade, assim na terra como no céu. O pão nosso de cada dia nos dai hoje, perdoai-nos as nossas ofensas, assim como nós perdoamos a quem nos tem ofendido. E não nos deixeis cair em tentação, mas livrai-nos do mal. Amém. Ave Maria, cheia de graça, o Senhor é convosco. Bendita sois vós entre as mulheres, bendito é o fruto do vosso ventre, Jesus. Santa Maria, Mãe de Deus, rogai por nós, pecadores, agora e na hora de nossa morte. Amém. Ave Maria, cheia de graça, o Senhor é convosco. Bendita sois vós entre as mulheres, bendito é o fruto do vosso ventre, Jesus. Santa Maria, Mãe de Deus, rogai por nós, pecadores, agora e na hora de nossa morte. Amém. Ave Maria, cheia de graça, o Senhor é convosco. Bendita sois vós entre as mulheres, bendito é o fruto do vosso ventre, Jesus. Santa Maria, Mãe de Deus, rogai por nós, pecadores, agora e na hora de nossa morte. Amém. Ave Maria, cheia de graça, o Senhor é convosco. Bendita sois vós entre as mulheres, bendito é o fruto do vosso ventre, Jesus. Santa Maria, Mãe de Deus, rogai por nós, pecadores, agora e na hora de nossa morte. Amém. Ave Maria, cheia de graça, o Senhor é convosco. Bendita sois vós entre as mulheres, bendito é o fruto do vosso ventre, Jesus. Santa Maria, Mãe de Deus, rogai por nós, pecadores, agora e na hora de nossa morte. Amém. Ave Maria, cheia de graça, o Senhor é convosco. Bendita sois vós entre as mulheres, bendito é o fruto do vosso ventre, Jesus. Santa Maria, Mãe de Deus, rogai por nós, pecadores, agora e na hora de nossa morte. Amém. Ave Maria, cheia de graça, o Senhor é convosco. Bendita sois vós entre as mulheres, bendito é o fruto do vosso ventre, Jesus. Santa Maria, Mãe de Deus, rogai por nós, pecadores, agora e na hora de nossa morte. Amém. Ave Maria, cheia de graça, o Senhor é convosco. Bendita sois vós entre as mulheres, bendito é o fruto do vosso ventre, Jesus. Santa Maria, Mãe de Deus, rogai por nós, pecadores, agora e na hora de nossa morte. Amém. Ave Maria, cheia de graça, o Senhor é convosco. Bendita sois vós entre as mulheres, bendito é o fruto do vosso ventre, Jesus. Santa Maria, Mãe de Deus, rogai por nós, pecadores, agora e na hora de nossa morte. Amém. Ave Maria, cheia de graça, o Senhor é convosco. Bendita sois vós entre as mulheres, bendito é o fruto do vosso ventre, Jesus. Santa Maria, Mãe de Deus, rogai por nós, pecadores, agora e na hora de nossa morte. Amém. Glória ao Pai, ao Filho e ao Espírito Santo, como era no princípio, agora e sempre. Amém. Ó meu Jesus, perdoai-nos, livrai-nos do fogo do inferno, levai as almas todas para o céu e socorrei principalmente aquelas que mais precisarem da vossa misericórdia. Ó Maria concebida sem pecado, rogai por nós que recorremos a vós. Quinto e último mistério luminoso. Jesus institui a Eucaristia na ceia pascal. A Eucaristia nos convida a fazermos da vida uma partilha. Pai nosso que estais no céu, santificado seja o vosso nome. Venha a nós o vosso reino, seja feita a vossa vontade, assim na terra como no céu. O pão nosso de cada dia nos dai hoje, perdoai-nos as nossas ofensas, assim como nós perdoamos a quem nos tem ofendido. E não nos deixeis cair em tentação, mas livrai-nos do mal. Amém. Ave Maria, cheia de graça, o Senhor é convosco. Bendita sois vós entre as mulheres, bendito é o fruto do vosso ventre, Jesus. Santa Maria, Mãe de Deus, rogai por nós, pecadores, agora e na hora de nossa morte. Amém. Ave Maria, cheia de graça, o Senhor é convosco. Bendita sois vós entre as mulheres, bendito é o fruto do vosso ventre, Jesus. Santa Maria, Mãe de Deus,
rogai por nós, pecadores, agora e na hora de nossa morte. Amém. Ave Maria, cheia de graça, o Senhor é convosco. Bendita sois vós entre as mulheres, bendito é o fruto do vosso ventre, Jesus. Santa Maria, Mãe de Deus, rogai por nós, pecadores, agora e na hora de nossa morte. Amém. Ave Maria, cheia de graça, o Senhor é convosco. Bendita sois vós entre as mulheres, bendito é o fruto do vosso ventre, Jesus. Santa Maria, Mãe de Deus, rogai por nós, pecadores, agora e na hora de nossa morte. Amém. Ave Maria, cheia de graça, o Senhor é convosco. Bendita sois vós entre as mulheres, bendito é o fruto do vosso ventre, Jesus. Santa Maria, Mãe de Deus, rogai por nós, pecadores, agora e na hora de nossa morte. Amém. Ave Maria, cheia de graça, o Senhor é convosco. Bendita sois vós entre as mulheres, bendito é o fruto do vosso ventre, Jesus. Santa Maria, Mãe de Deus, rogai por nós, pecadores, agora e na hora de nossa morte. Amém. Ave Maria, cheia de graça, o Senhor é convosco. Bendita sois vós entre as mulheres, bendito é o fruto do vosso ventre, Jesus. Santa Maria, Mãe de Deus, rogai por nós, pecadores, agora e na hora de nossa morte. Amém. Ave Maria, cheia de graça, o Senhor é convosco. Bendita sois vós entre as mulheres, bendito é o fruto do vosso ventre, Jesus. Santa Maria, Mãe de Deus, rogai por nós, pecadores, agora e na hora de nossa morte. Amém. Ave Maria, cheia de graça, o Senhor é convosco. Bendita sois vós entre as mulheres, bendito é o fruto do vosso ventre, Jesus. Santa Maria, Mãe de Deus, rogai por nós, pecadores, agora e na hora de nossa morte. Amém. Ave Maria, cheia de graça, o Senhor é convosco. Bendita sois vós entre as mulheres, bendito é o fruto do vosso ventre, Jesus. Santa Maria, Mãe de Deus, rogai por nós, pecadores, agora e na hora de nossa morte. Amém. Glória ao Pai, ao Filho e ao Espírito Santo, como era no princípio, agora e sempre. Amém. Ó meu Jesus, perdoai-nos, livrai-nos do fogo do inferno, levai as almas todas para o céu e socorrei principalmente aquelas que mais precisarem da vossa misericórdia. Infinitas graças vos damos, soberana Rainha, pelos benefícios que todos os dias recebemos de vossas mãos liberais. Dignai-vos agora e para sempre tomar-nos debaixo do vosso poderoso amparo, e para mais vos obrigar, vos saudamos com uma salve, Rainha. Salve, Rainha, Mãe de Misericórdia, vida, doçura e esperança, nossa salve. A vós bradamos, os degredados filhos de Eva, a vós suspiramos, gemendo e chorando neste vale de lágrimas. Eia, pois, advogada nossa, esses vossos olhos misericordiosos a nós volvei, e depois desse desterro, mostrai-nos, Jesus, bendito fruto do vosso ventre, ó clemente, ó piedosa, ó doce e sempre Virgem Maria. Rogai por nós, Santa Mãe de Deus, para que sejamos dignos das promessas de Cristo. Amém. Louvado seja nosso Senhor Jesus Cristo, para sempre seja louvado.

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1: Por isso estou aqui, contando esses versos meus. 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
2: Em Brasília, 19 horas. Está no ar a Voz do Brasil. As notícias do governo federal que movimentaram o país no dia de hoje.
3: Olá, boa noite.
2: Boa noite para você que nos acompanha em todo o país.
3: Quinta-feira, 14 de maio de 2026.
2: Vamos ao destaque do dia, moradia digna.
3: Mais 380 famílias são contempladas com unidades habitacionais do Minha Casa Minha Vida em Camaçari, na Bahia.
2: E já estão valendo as novas regras do Reforma Casa Brasil. Gilson Santa Fé.
4: Entre as principais mudanças estão o aumento do limite de renda familiar, que passou para R$ 13 mil por mês.
3: E você vai ouvir também queda do desmatamento.
2: Tudo mostra que Mata Atlântica teve o menor índice histórico de desmatamento em 40 anos.
3: E ainda na Bahia, presidente Lula participa da retomada de fábrica de fertilizantes da Petrobras.
2: A indústria amplia a capacidade nacional e dá mais segurança aos produtores rurais brasileiros.
5: O Brasil não pode ser importador de 90% do fertilizante que a nossa agricultura precisa. O Brasil precisa ser dono do seu nariz e produzir fertilizantes.
3: Na apresentação da Voz do Brasil, Mariano Jungmann e Nazi Brum.
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3: O presidente Lula participou da entrega de mais de 300 moradias em Camaçari.
2: O presidente destacou que o projeto de moradia entregue foi pensado em dar teto também, mas... Perdão. O presidente Lula destacou que o projeto de moradia entregue foi pensado para dar teto e também mais qualidade de vida aos novos moradores.
3: No condomínio é possível contar, por exemplo, com biblioteca, parquinho, academia ao ar livre, quadra de futebol e espaço de convivência.
6: Pela primeira vez na vida, o Gilvaldo dos Santos, de 51 anos, que está desempregado, vai morar em uma casa própria. Ele recebeu, nesta quinta-feira, pelas mãos do presidente Lula, as chaves do novo apartamento.
7: Eu estou muito feliz por esse empreendimento. A minha vida não foi fácil, como todos de vocês aqui. É isso que eu venho agradecer, esse empreendimento, Minha Casa Minha Vida, e a todos que estão aqui, com respeito, a dedicação. Obrigado por essa oportunidade.
6: Gilvaldo vai morar em uma das 384 unidades habitacionais do programa Minha Casa Minha Vida, que foram entregues em Camaçari, na Bahia, onde serão beneficiadas mais de 1.500 pessoas. As moradias fazem parte dos residenciais Verdes Horizontes 1 e 2. Cada condomínio possui 192 apartamentos com 2 quartos, sala, cozinha, banheiro e varanda, e ainda contam com espaços coletivos, como academia, parque infantil, quadra esportiva e biblioteca, áreas importantes para o desenvolvimento das crianças, como destacou o presidente Lula.
5: E é por isso que nós fazemos biblioteca agora, em cada conjunto habitacional. Nós temos que fazer essas crianças brincar, de ler, de estudar, de saber das coisas boas e não ficar perambulando por falta de lugar de lazer, que também nos conjuntos tem que ter. Essa meninada tem que ter parque para brincar, tem que ter espaço para jogar.
6: Os apartamentos foram construídos com investimento superior a R$ 65 milhões por meio do novo PAC e do Fundo de Arrendamento Residencial. O ministro das Cidades, Vladimir Lima, destacou que mais unidades habitacionais do programa Minha Casa Minha Vida devem ser contratadas ainda neste ano.
8: Nós contratamos mais de 2 milhões de moradias com um ano e um mês de antecedência. Não fica por aí, vamos aumentar isso. Vamos fazer 3 milhões de moradias até dezembro de 2026.
6: Os condomínios fazem parte de um conjunto de empreendimentos habitacionais em andamento em Camaçari. São 1.800 novas moradias previstas para o município. A entrega ocorre em um momento de redução histórica do déficit habitacional no país, que atingiu, em 2024, o menor índice já registrado, segundo dados do Ministério das Cidades e da Fundação João Pinheiro. As regiões Norte e Nordeste tiveram a maior taxa de redução. Reportagem Márcia Fernandes.
9: E as famílias que já possuem imóveis e querem fazer melhorias na moradia devem ficar atentas.
3: Já estão valendo as novas regras do Reforma Casa Brasil.
9: Podem participar famílias com renda de até R$13 mil por mês.
10: Do campo para a mesa dos brasileiros e para o mundo, o Brasil segue consolidando a posição de potência agrícola.
11: As novas condições do programa Reforma Casa Brasil já estão em vigor. As mudanças foram aprovadas pelo Conselho Monetário Nacional, o CMN, regulamentadas pelo Ministério das Cidades e já estão disponíveis para contratação via Caixa Econômica Federal. Entre as principais mudanças estão o aumento do limite de renda familiar, que passou de R$ 9.600 para R$ 13.000 por mês, e a redução da taxa de juros para 0,99% ao mês, considerando os encargos totais da operação. O prazo para pagamento também aumentou de 5 para 6 anos. Além disso, o valor máximo do financiamento agora pode chegar a R$50 mil. O programa faz parte do Minha Casa Minha Vida e é voltado para famílias que já possuem imóvel, mas precisam realizar melhorias na moradia. O crédito pode ser usado em reformas estruturais, troca de telhado, instalações elétricas e hidráulicas, ampliação de cômodos e obras de acessibilidade. As famílias interessadas já podem consultar as condições e iniciar o processo de contratação pelos canais da Caixa. Saiba mais sobre o Reforma Casa Brasil em gov.br/cidades. Dilson Santa Fé, para a Voz do Brasil.
3: O Brasil avança na produção nacional de fertilizantes.
9: Eles melhoram a vida de quem planta, levando segurança alimentar ao restante do país.
3: Hoje, o presidente Lula visitou uma fábrica na Bahia que está retomando as atividades com o investimento da Petrobras.
12: Depois de anos parada, a fábrica de fertilizantes nitrogenados da Petrobras em Camaçari, na Bahia, retomou a produção em janeiro e já opera com 90% da capacidade. A Petrobras investiu R$100 milhões na retomada das atividades. Durante a reabertura da fábrica, o presidente Lula destacou que o Brasil precisa ter independência na produção desses insumos.
5: O Brasil é um país agrícola. O Brasil é o segundo maior produtor de alimento, tem hora que é o terceiro. E o Brasil precisa de fertilizante. E o Brasil não pode ser importador de 90% do fertilizante que a nossa agricultura precisa. O Brasil precisa ser dono do seu nariz e produzir fertilizantes.
12: A fábrica tem capacidade para produzir 1.300 toneladas de ureia e 1.300 toneladas de amônia por dia. Volume que atende 5% da demanda nacional de fertilizantes nitrogenados. Segundo a presidente da Petrobras, Magda Chambriá, até 2028, com o funcionamento de mais 3 fábricas, a produção deve crescer ainda mais no país.
13: Com a fábrica de Mato Grosso, com a fábrica do Paraná, com a fábrica de Sergipe e com a fábrica da Bahia, nós vamos produzir 35% do fertilizante nitrogenado que o Brasil precisa.
12: Os fertilizantes são usados principalmente em plantações de milho, café, trigo, algodão e cana-de-açúcar. Eles aumentam a produtividade no campo, o que leva a alimentos mais baratos na mesa do consumidor. Com maior produção nacional, o Brasil reduz a dependência da importação de fertilizantes, diminuindo custos para produtores rurais. Em momentos de crise internacional, o abastecimento interno também fica menos vulnerável. O ministro da Agricultura e Pecuária, André de Paula, destacou a importância dos fertilizantes num cenário de crescimento do setor agrícola.
14: No ano passado, o agro cresceu 11,7%. Então, quando nós fazemos um esforço como esse, ampliamos a nossa capacidade de produzir, o agro nos surpreende, cresce tanto que a gente já precisa de produzir ainda mais.
12: Segundo Segundo a Petrobras, cerca de 3.600 empregos diretos e indiretos foram gerados com a retomada da fábrica. De Camaçari, na Bahia, Luana Karen.
9: Pois é, a safra brasileira de grãos deve bater mais um recorde neste ano, com estimativa de 358 milhões de toneladas, segundo a Conab, a Companhia Nacional de Abastecimento.
3: Isso significa um aumento superior a 2% em relação à safra passada.
9: O IBGE também projeta uma safra recorde com destaque para a produção de café.
10: Do campo para a mesa dos brasileiros e para o mundo, o Brasil segue consolidando a posição de potência agrícola global. Os números mais recentes do Instituto Brasileiro de Geografia e Estatística e da Companhia Nacional de Abastecimento mostram que a safra de grãos deve bater novos recordes em 2026. Pelos dados do IBGE, a produção de cereais, leguminosas e oleaginosas deve chegar a 348 milhões e 700 mil toneladas. Já o levantamento da Conab é ainda mais otimista e projeta 358 milhões de toneladas. Segundo o presidente da Conab, Silvio Porto, a soja deve alcançar mais um recorde histórico, com produção de 180 milhões de toneladas. O milho também mantém números robustos, com mais de 138 milhões de toneladas, ajudando o país a manter posição de destaque entre os maiores produtores de alimentos do planeta.
15: Nós fizemos ajustes em relação à área de soja no estado do Paraná, nós conseguimos então fazer esse ajuste em relação a ultrapassar 180 milhões de toneladas. E no milho é um ajuste principalmente de produtividade, principalmente porque o estado do Mato Grosso está com uma perspectiva de termos uma excelente produtividade.
10: O café também aparece com perspectiva histórica, superando 66 milhões de sacas, destaca Carlos Alfredo Guedes, gerente da agricultura do IBGE.
16: São 4 milhões de toneladas de café, é um crescimento de 14,9% em relação ao ano anterior, com um crescimento de 20% da espécie arábica e de 6% da espécie canefa. As condições climáticas estão muito boas para o desenvolvimento das lavouras esse ano e, além disso, os preços também estão bem favoráveis nos últimos anos, né?
10: O Centro-Oeste continua liderando o mapa da produção agrícola brasileira, responsável por metade de toda a safra nacional. Mato Grosso segue como o maior produtor de grãos do país. Reportagem Pablo Mundim.
3: Agricultores familiares que produzem alimentos frescos e saudáveis chegam a quem mais precisa.
9: Assim funciona o PAA, Programa de Aquisição de Alimentos. O governo compra a produção dos pequenos agricultores, garantindo renda para eles, e distribui esses alimentos para instituições públicas que atendem pessoas em situação de vulnerabilidade.
3: Desde o início do programa, o PAA já beneficiou 47 mil associações.
17: Em Tapauá, no Amazonas, o sustento das famílias vem das águas. Com mais de 20 mil habitantes, a economia da cidade é influenciada pela pesca e agricultura de várzea. A Ana Paula Reis Lima lidera a Associação Indígena Povos das Águas, na terra indígena Paricá. Ela conta que o manejo do pirarucu tem mudado a vida das famílias da região, que só neste ano comercializaram 17 toneladas do peixe para a Conab, por meio do Programa de Aquisição de Alimentos.
18: Foi muito boa, né, a gente ter acessado essa política, né, ter chegado até a gente, porque ela valoriza e dá autonomia ao povo.
17: Pelo PAA, o governo compra a produção da agricultura familiar e destina para entidades sociais e instituições públicas que atendem pessoas em situação de vulnerabilidade. Agora, a pesca produzida pela associação que a Ana Paula pertence vai garantir uma refeição de qualidade para quem não teria acesso.
18: A gente se sente feliz pela gente ter entregado um produto de qualidade, um produto da região, né? E de ver esse produto tá chegando na mesa das pessoas que às vezes nem tem as condições de comprar um produto, né? De qualidade e de atender as próprias pessoas do município, da região.
17: Neste ano, o Ministério do Desenvolvimento e Assistência Social, Família e Combate à Fome destinou 450 milhões para a Companhia Nacional de Abastecimento abastecimento executar o programa de aquisição de alimentos. Mas, de acordo com o presidente da Conab, Silvio Porto, nos últimos 3 anos, os valores reservados ao programa superam 3 bilhões de reais.
15: Nesses 3 anos, já foram mais de 3,6 bilhões de reais que o MDS destinou para a Conab. Esse programa, ele foi muito relevante para a promoção do direito humano à alimentação, assegurando transferência de renda para essas famílias que produzem alimentos, comida de verdade, e fazendo com que a população em situação de insegurança alimentar seja atendida pelo PAA.
17: O PAA foi criado em 2003 com o objetivo de promover o acesso à alimentação e incentivar a agricultura familiar. Dados da Conab apontam que desde a criação do programa até 2024, cerca de 9 mil organizações produtoras da agricultura familiar foram contratadas por meio do programa, beneficiando 47 mil instituições em todo o país. Reportagem Graziele Bezerra.
9: Representantes do governo brasileiro e da União Europeia se reuniram nesta quarta-feira para discutir as restrições da Europa à carne brasileira.
3: Uma decisão do Bloco Europeu retira o Brasil da lista de países autorizados a exportar produtos de origem animal a partir de setembro.
9: Ficou definido que nos próximos 10 dias, o governo brasileiro vai enviar informações complementares sobre o uso de antimicrobianos na cadeia de proteína animal.
3: A União Europeia também informou que cada produto, como carnes, ovos e mel, será analisado separadamente.
9: O ministro da Agricultura, André de Paula, disse que o Brasil enviará todas as respostas no prazo.
3: E lembrou que o Brasil tem sólido sistema de defesa agropecuária.
9: Atlas dos remanescentes florestais da Mata Atlântica registrou o menor índice de desmatamento do bioma em 40 anos.
3: De acordo com o INPE, o Instituto Nacional de Pesquisas Espaciais e a Fundação SOS Mata Atlântica, o desmatamento caiu de 14.366 hectares em 2024 para 8.668 hectares em 2025, o que representa uma queda de 40%.
9: Para a pesquisadora do INPE, Silvana Amaral, o resultado é uma conjunção de ações para conter o desmatamento.
19: E a gente atribui isso a um conjunto de medidas que foram tomadas tanto da sociedade civil quanto das políticas públicas, né, voltadas para a contenção do desmatamento. E eu acho que existe também um aumento da consciência, sabe, das pessoas na conservação dessas áreas de Mata Atlântica. Tem várias iniciativas de produção de mudas, distribuição de mudas, de regeneração induzida para contenção do desmatamento.
3: Pelas redes sociais, o vice-presidente Geraldo Alckmin disse que o resultado reflete o compromisso do Brasil com a preservação ambiental e que mostra o retorno da fiscalização e o combate sério ao desmatamento em todas as regiões do país.
9: Atualmente, o país conta com cerca de 24% da cobertura original da Mata Atlântica. Desse total, cerca de 12% correspondem às chamadas florestas maduras, que são monitoradas pelo Atlas.
3: Cooperativas e associações da agricultura familiar que atuam no Cerrado podem inscrever projetos voltados para a produção de alimentos no edital Cerrado Mais Cooperativo.
9: Os projetos devem incluir ações de beneficiamento e comercialização e ter valor mínimo de 5 milhões de reais, abordando empreendimentos coletivos no bioma.
3: A iniciativa é uma parceria entre o Ministério do Desenvolvimento Agrário e Agricultura Familiar e o BNDES, o Banco Nacional de Desenvolvimento Econômico e Social.
9: A chamada prioriza a inclusão produtiva de mulheres, jovens, extrativistas e povos e comunidades tradicionais.
3: As inscrições podem ser realizadas até o dia 31 de julho e os detalhes da chamada pública estão disponíveis em bnds.gov.br.
9: Após as secas históricas registradas em 2023 e 2024 na Amazônia, o governo do Brasil antecipa ações para enfrentar o período.
3: As iniciativas querem evitar prejuízos ao transporte de passageiros, ao abastecimento de cidades e ao fluxo de cargas na região norte.
20: O governo do Brasil antecipou medidas para reduzir os impactos de uma possível nova estiagem na Amazônia este ano. Entre as ações previstas, incluem o planejamento de dragagens, manutenção de hidrovias, reforço na sinalização náutica e monitoramento contínuo das condições de navegabilidade. O objetivo é preservar o transporte de passageiros, garantir o abastecimento das cidades e manter o fluxo de cargas na região região norte. A iniciativa foi motivada pelas secas históricas de 2023 e 2024, que afetaram diretamente no abastecimento e na mobilidade na região norte, como nos municípios de Manacapuru, Tabatinga, Itacoatiara e Parintins. Além dos impactos logísticos, a estiagem provocou isolamento de comunidades ribeirinhas e indígenas e aumentou os desafios de abastecimento em municípios dependentes do transporte hidroviário. Nos últimos anos, rios como Amazonas e o Solimões registraram níveis críticos, comprometendo a navegação e afetando diretamente a mobilidade e o abastecimento de municípios da região. Diante desse cenário, o Ministério de Portos e Aeroportos e o Departamento Nacional de Infraestrutura de Transportes passaram a estruturar ações permanentes para períodos de seca. As ações incluem acompanhamento técnico contínuo das cotas dos rios, definição antecipada de trechos prioritários para dragagem e articulação com operadores logísticos da região norte. Thaisa Vitória para a Voz do Brasil.
0: Forma simples do governo contratar serviços de microempreendedores individuais.
3: Pela plataforma Contrata Mais Brasil, é possível encontrar serviços como pequenos reparos e jardinagem.
0: E agora a ferramenta ampliou o número de atividades disponíveis, de 47 para 107.
3: Com essa ampliação, o Ministério da Gestão e da Inovação em Serviços Públicos espera alcançar mais de 1 milhão de profissionais.
21: O pernambucano Gutenberg da Silva Ferreira é microempreendedor individual desde 2021. Ele conta que durante um tempo prestava serviços de elétrica, encanamento e pequenas obras para complementar a renda da família, enquanto mantinha um trabalho fixo. A mudança começou em 2025, quando Gutenberg se cadastrou na plataforma Contrata Mais Brasil do governo federal e começou a ter acesso a mais oportunidades de contratação. Com o aumento dos serviços, ele relembra como viu seu faturamento dar uma guinada.
22: O ano passado faturei 60 mil só através da plataforma. Aumentei minha renda, consegui ter mais tempo com a família.
21: Desde 2025, microempreendedores individuais, fornecedores de alimentos, incluindo agricultores familiares, cooperativas e empresas de todos os tamanhos, podem oferecer seus serviços diretamente ao governo por meio da plataforma Contrata Mais Brasil. O funcionamento é simples. O órgão público abre um chamado com a necessidade de serviço ou de aquisição de alimentos e os fornecedores cadastrados podem enviar suas propostas com o preço pelo qual realizariam o trabalho. No final do prazo, o órgão escolhe a melhor proposta e fecha a contratação. O modelo tem dado tão certo que em abril o Ministério da Gestão e da Inovação e Serviços Públicos ampliou de 47 para 107 o número de atividades que integram as categorias de serviços disponíveis no Contrata Mais Brasil. Com a mudança, a medida deve alcançar mais de 1 milhão de MEIs no país, segundo o secretário de Gestão e Inovação, Roberto Pojo.
23: A gente aumentou mais 60 serviços. Você imagina, né? 107 serviços, a gente pode contratar, acho que praticamente tudo que é necessário ali para o ente público. Com essa ampliação, a gente olhando a base de cadastro de MEIs no Brasil, a gente alcança o potencial de 1,3 milhões de profissionais.
21: Em pouco mais de um ano, o Contrata Mais Brasil já movimentou mais de 20 milhões de reais em recursos públicos e gerou mais de 6.500 oportunidades, de acordo com dados do governo. Para se cadastrar, basta acessar o site gov.br/Contrata Mais Brasil. Reportagem Gabriela Noronha.
0: Começa amanhã o pagamento do quarto lote do abono salarial, que beneficiará mais de 4 milhões de trabalhadores dos setores público e privado.
3: Vão receber o benefício os nascidos nos meses de maio e junho, inscrito no PIS ou PASEP há pelo menos 5 anos.
0: E aqueles que receberam até R$ 2.766 por mês e trabalharam pelo menos 30 dias com carteira assinada.
1: Trabalhadores nascidos em maio e junho começam a receber nesta sexta-feira, dia 15, o quarto lote do abono salarial do PIS/PASEP. Segundo o Ministério do Trabalho e Emprego, mais de 4 milhões e meio de pessoas têm direito ao benefício neste lote, totalizando a liberação de 5 bilhões e 700 milhões de reais. Em 2026, o calendário de pagamento do abono salarial referente ao ano base de 2024 iniciou os pagamentos em 16 de fevereiro. Os valores vão ficar disponíveis aos trabalhadores até o fim do calendário. O pagamento será feito pela Caixa Econômica Federal para trabalhadores da iniciativa privada e pelo Banco do Brasil para servidores públicos. Tem direito ao abono quem está inscrito no PIS ou PASEP há pelo menos 5 anos, recebeu até R$ 2.766 por mês, em média, no ano base, e trabalhou pelo menos 30 dias com carteira assinada. O pagamento do PIS vai ser feito prioritariamente em conta da Caixa ou pelo aplicativo Caixa Tem. Já o PASEP será pago em conta bancária via PIX, TED ou presencialmente nas agências do Banco do Brasil. As consultas podem ser feitas pela Carteira de Trabalho Digital no portal gov.br, pelo telefone 158 ou nas superintendências regionais do trabalho. Lucília Araújo para a Voz do Brasil.
2: Essas foram as notícias do Governo do Brasil.
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4: Fique agora com as notícias do Poder Judiciário e do Congresso Nacional. Boa noite.
2: Boa noite para você e até amanhã.
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24: Você vai ouvir agora notícias do Poder Judiciário.
25: STF valida lei sobre igualdade salarial entre homens e mulheres.
26: STJ decide que é incabível mandado de injunção para pedir autorização de plantio doméstico de cannabis.
25: Tribunal Regional Eleitoral de São Paulo busca voluntários com conhecimento em Libras para as eleições deste ano.
26: Boa noite, eu sou Marcela Luiza.
25: E eu sou Arthur Filho.
26: O Supremo Tribunal Federal, por unanimidade, decidiu que é constitucional a lei que cria mecanismos para garantir igualdade salarial entre homens e mulheres.
25: O plenário declarou constitucional a Lei número 14.611 de 2023 e julgou improcedentes as ações que questionavam a norma. Marcelo Della Libera.
27: Por unanimidade, o Supremo Tribunal Federal validou a lei que obriga empresas com mais de 100 funcionários a adotar medidas para promover a igualdade salarial entre homens e mulheres que exercem a mesma função. Entre outros pontos, a norma obriga a divulgação de critérios remuneratórios em relatórios de transparência que devem ser enviados ao Ministério do Trabalho e Emprego sob pena de multa. Uma vez constatada a desigualdade salarial, eles devem elaborar um plano de ação para mitigá-la, com metas e prazos.
26: Não cabe mandado de injunção com o objetivo de obter autorização para importação e cultivo doméstico da cannabis sativa à pessoa física.
25: A decisão é do STJ, Fátima Uchoa.
28: Mandado de injunção é uma ação usada quando a falta de norma impede o exercício de direitos previstos na Constituição. Um homem ajuizou ação desse tipo contra o Ministério da Saúde e a Anvisa, alegando omissão na regulamentação do... Mandado de injunção é uma ação usada quando a falta de norma impede o exercício de direitos previstos na Constituição. Um homem ajuizou ação desse tipo contra o Ministério da Saúde e a Anvisa, alegando omissão na regulamentação do tema. Mas a Corte Especial do STJ avaliou que, ainda que se reconheça lacuna normativa sobre o tema, o mandado de injunção não permite que o Judiciário substitua os poderes legislativo e executivo para decidir sobre a possibilidade de cultivo individual da planta. E segundo o relator ministro Og Fernandes, o ordenamento jurídico brasileiro não reconhece no nível constitucional direito ao cultivo particular de plantas que estão sujeitas a controle especial.
26: Justiça do Trabalho deve julgar ação contra a União sobre combate ao trabalho escravo.
25: O processo questiona a falta de recursos para fiscalização. Larissa Batista.
5: Na ação, o Ministério Público do Trabalho alegava que, desde 2017, a União deixou de destinar recursos para o Grupo Especial de Fiscalização Móvel, responsável pelas operações de combate ao trabalho análogo à escravidão em todo o território nacional. Para o Tribunal Superior do Trabalho, é dever da Corte garantir o cumprimento das normas de proteção ao trabalhador e dos direitos fundamentais no ambiente de trabalho, mesmo que não exista vínculo formal. Por isso, a Justiça do Trabalho é competente para julgar o caso.
26: O Tribunal Regional Eleitoral de São Paulo lançou uma nova campanha.
25: O intuito é chamar voluntários que saibam língua brasileira de sinais a Libras para ajudar nas eleições de 2026. Estevão Furtado.
6: O tema é Traduz a Cidadania em Libras. Seja apoio Libras nas eleições de 2026. A ação busca facilitar o voto de pessoas surdas ou com deficiência auditiva. As inscrições vão até 1º de junho pelo formulário disponível na área Mesários no site do Tribunal. Quem participar vai receber e orientar eleitores, mostrar onde fica a sessão eleitoral e tirar dúvidas no dia da votação. Além de ajudar a democracia, os voluntários recebem R$ 65,00 por dia trabalhado de auxílio alimentação. Tem direito à folga em dobro pelos dias trabalhados, sem desconto no salário e podem usar as horas como atividade complementar na faculdade.
26: Justiça condena homem por apologia ao nazismo em rede social no Rio Grande do Sul.
25: A denúncia foi apresentada pelo Ministério Público Federal, Vanessa Pereira.
8: O cidadão foi denunciado à Justiça Federal Gaúcha pelo envio de uma mensagem com exaltação ao nazismo em um grupo aberto da plataforma Telegram, onde celebrava a memória de Adolf Hitler. O réu foi condenado à pena privativa de liberdade, que foi substituída por prestação de serviços à comunidade ou entidades públicas, além do pagamento de multa. Ainda cabe recurso da decisão.
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26: Uma boa noite.
25: Boa noite a você.
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0: que começa agora.
1: Combustíveis mais baratos. Chega ao Congresso MP para reduzir preço da gasolina e do diesel.
0: Comissão vai votar proposta que destina 30 bilhões a produtores rurais afetados por eventos climáticos.
1: MP que zera taxa sobre compras internacionais de até 50 dólares divide opiniões no Senado.
0: Boa noite.
2: Boa noite.
0: Já está no Congresso.

0: Campos.
1: Segundo o governo, a medida no caso da gasolina representará uma redução de até 89 centavos por litro, em relação ao diesel, 35 centavos. Para isso, será pago aos produtores e importadores de combustíveis o valor correspondente à dedução de contribuição para o PIS/PASEP, da COFINS e da CID Combustíveis incidentes sobre a gasolina e o diesel. Os produtores e importadores terão que comprovar, por meio de documentos fiscais, de que o total recebido foi efetivamente repassado aos consumidores. Líder do governo no Senado, Jax Wagner, do PT da Bahia, lembrou que a MP pode impedir uma alta generalizada nos preços.
2: O presidente tem que reagir para evitar que, inclusive, isso comprometa a economia nacional, provocando uma inflação acima daquilo que a gente já tem da meta que está colocada.
1: Para os senadores Alci Lucas, do PL do Distrito Federal, a medida provisória será válida se houver fiscalização.
3: Só tem que ver agora o controle disso, né? Tem que controlar para ver se realmente, na bomba, se o consumidor vai sentir isso.
1: A subvenção terá vigência de 2 meses e poderá ser prorrogada por ato do Executivo.
4: A Comissão de Educação voltou a debater o projeto que proíbe a venda, publicidade e distribuição de alimentos ultraprocessados no ambiente escolar.
5: Entidades da indústria alimentícia afirmaram que o projeto ainda precisa de mais discussões, mas especialistas reforçaram que alimentos ricos em açúcar, gordura e sal contribuem para a obesidade, cáries e outros problemas de saúde. Repórter Rodrigo Rezende.
6: O projeto do senador Jax Wagner, do PT da Bahia, proíbe a distribuição e a comercialização no ambiente escolar de alimentos ultraprocessados, preparações e bebidas com altos teores de calorias, gordura saturada, gordura trans, açúcar livre e sal. Bruna dos Santos Nunes, coordenadora de atenção à saúde dos adolescentes e jovens do Ministério da Saúde, defendeu a proposta.
7: Essa proposta legislativa é um instrumento que é bastante importante para a promoção da saúde, para contribuir com a saúde desses escolares, que valorizem a cultura alimentar local e que derivem de práticas que sejam ambientalmente sustentáveis.
6: Já o presidente executivo da Associação Brasileira da Indústria de Alimentos, João Dornelas, afirmou que o tema precisa de muita discussão, principalmente em relação aos conceitos presentes no projeto, caso da nomenclatura ultraprocessados.
8: É importante ressaltar que os alimentos industrializados, todos eles, são altamente regulados, passam por controle rigoroso de qualidade. Quando eu escuto falar sobre comida de verdade, o que eu ouço de fato é um julgamento moral disfarçado de critério técnico.
6: A senadora doutora Eudócia, do PSDB de Alagoas, ressaltou que a questão do conceito não pode maquiar os problemas que os alimentos possam causar e lamentou o excesso de açúcar, sal e gorduras saturadas em diversos produtos consumidos pelos estudantes.
4: O senador Hamilton Mourão, do Republicanos do Rio Grande do Sul, criticou as ações do governo nas áreas de segurança pública e economia. Segundo ele, o programa Brasil contra o Crime Organizado, com previsão de investimentos de 11 bilhões de reais, representa uma reação tardia ao avanço das facções criminosas.
5: Mourão também afirmou que o governo age com foco eleitoral e defendeu ações permanentes no combate ao crime organizado.
9: O que vemos agora é uma reação tardia, feita às pressas, há pouco meses do calendário eleitoral, porque perceberam que nada fizeram e nem a narrativa na segurança pública conseguiram manter.
4: E o líder do governo no Senado, Jax Wagner, repercutiu em plenário a divulgação de uma gravação entre o senador Flávio Bolsonaro e o empresário Daniel Vorcaro, dono do Banco Master.
5: Em resposta, o vice-líder do PL, senador Alci Lucas, saiu em defesa de Flávio Bolsonaro. Pelas redes sociais, o senador afirmou que a conversa com Vorcaro teve como objetivo buscar recursos para um filme sobre o ex-presidente Jair Bolsonaro. Os detalhes com o repórter Márcio Maturana.
10: Repercutiu no plenário do Senado a divulgação de áudios do senador Flávio Bolsonaro, do PL do Rio de Janeiro, pedindo mais dinheiro a Daniel Vorcaro, dono do Banco Master, para financiar um filme sobre seu pai, o ex-presidente Jair Bolsonaro. O senador Jax Wagner, do PT da Bahia, disse que a gravação revela uma relação próxima entre os dois.
11: O senador Flávio Bolsonaro, em diálogos muito particulares, solicitando 140 milhões de reais para terminar o filme sobre o ex-presidente seu pai. Eu não estou dizendo que tem dolo aqui, mas demonstra que ele tinha uma relação, senão não estaria ligando para ele. Jantamos juntos sempre.
5: Isalci Lucas, do Distrito Federal, é vice-líder do PL e fez uma parte defendendo Flávio Bolsonaro.
0: O pedido de patrocínio é uma coisa que, se o cara patrocinava tudo, não quer dizer que houve, por parte do pedido, que houve corrupção.

0: Pelo contrário, houve um pedido, como a gente recebe todo dia pedidos de patrocínio e também de emendas para determinados eventos. Então é só para colocar isso muito claro, a posição do PL.
1: Flávio falou nas redes sociais sobre o pedido de dinheiro.
2: Eu conheci Daniel Vorcaro em dezembro de 2024. Não tinha mais governo Bolsonaro, não tinha absolutamente nenhuma acusação contra ele. O que acontece é que, com o passar do tempo, ele simplesmente parou de honrar com as parcelas do contrato. Sim, tinha um contrato que, ao ele não pagar essas parcelas, tinha uma grande chance de o filme sequer ser veiculado, do filme sequer ser concluído.
1: Flávio Bolsonaro disse que é fundamental instalar uma CPI para investigar o Banco Master.
3: Produtores rurais prejudicados por enchentes, secas e outros eventos climáticos extremos poderão receber um apoio de 30 bilhões de reais.
4: A proposta, que busca amenizar os prejuízos no campo, deve ser votada na próxima terça-feira pela Comissão de Assuntos Econômicos. Os detalhes na reportagem de Maurício De Sante.
5: O projeto prevê o uso de recursos do Fundo Social do Pré-Sal para a renegociação de dívidas de produtores rurais que tiveram prejuízos nas safras em razão do clima, caso de enchente, geada e secas. O objetivo final é garantir juros baixos e prazos de 10 anos para quem comprovadamente perdeu mais de 30% da produção. O limite da ajuda aos produtores será de 30 bilhões de reais, como explicou o relator, senador Renan Calheiros, do MDB de Alagoas.
6: Com tetos de 10 milhões por beneficiário e de 50 milhões por associação ou cooperativa, com prazo de 10 anos, com 3 anos de carência e taxas de juros de 3,5 ao ano para o Programa Nacional de Fortalecimento da Agricultura Familiar, 5,5 ao ano para o Programa Nacional de Apoio ao Médio Produtor Rural e 7,5 ao ano para os demais produtores.
5: Um pedido de vista adiou a votação da proposta para terça-feira da semana que vem, dia 19, data em que também deve acontecer a votação no plenário.
3: E o governo decidiu zerar o imposto sobre compras internacionais de até 50 dólares, a chamada taxa das blusinhas.
4: A medida provisória que acaba com a cobrança já chegou ao Congresso Nacional e agora será analisada por deputados e senadores. No Senado, a decisão do governo dividiu opiniões entre parlamentares. A reportagem é de Marcela Diniz.
7: Na época de sua criação, a equipe econômica do governo Lula argumentou que a tributação de 20% nas compras de pequeno valor protegeria o varejo nacional. Para o líder do governo no Senado, senador Jax Wagner, do PT da Bahia, a medida provisória é fruto de reavaliação interna, que considerou maior o prejuízo das famílias consumidoras do que a arrecadação com a taxa das blusinhas.
8: Na minha opinião, pela avaliação que o governo fez, a arrecadação não foi tão significativa quanto se imaginava, e prejuízo, principalmente para as famílias mais humildes do ponto de vista financeiro, ou seja, que não tem tanto poder aquisitivo, foi muito grande.
7: O senador Efraim Filho, do União da Paraíba, aponta prejuízo à produção nacional e defende emenda de compensação.
9: Quem sabe a gente pode fazer uma emenda na medida provisória para que a mesma condição que está sendo dada para as compras internacionais seja dada também às empresas nacionais, às empresas brasileiras.
7: A MP que permite o fim da taxa das blusinhas será analisada primeiramente por uma comissão formada por deputados e senadores.
4: Com edição de Paula Groba e trabalhos técnicos de João Lira, o Jornal do Senado fica por aqui. Acompanhe agora as notícias da Câmara dos Deputados. Boa noite.
3: Boa noite e até amanhã.

0: Aprova marco legal para o transporte público coletivo urbano.
1: Plenário cria regime especial de tributação para entidades desportivas.
2: Deputados modernizam a lei das sociedades anônimas do futebol.
1: Boa noite. O plenário da Câmara aprovou projeto que deixa claro que as sociedades anônimas de futebol não respondem por dívidas antigas dos clubes. O repórter Marcelo Larche explica a nova lei.
3: A Câmara dos Deputados aprovou o projeto que muda as regras das chamadas sociedades anônimas do futebol, conhecidas como SAFs. Esse modelo foi criado em 2021 para permitir que clubes de futebol se transformassem em empresas com a entrada de investidores e gestão mais profissional. O projeto foi apresentado pelo senador Rodrigo Pacheco, do PSD de Minas Gerais, também autor da lei original que deu origem às SAFs. Uma das principais alterações é deixar claras as responsabilidades do clube original e da empresa criada. A SAF não responde automaticamente pelas dívidas antigas do clube, a não ser quando isso for definido em contrato. Ao mesmo tempo, o projeto cria mecanismos para ajudar no pagamento dessas dívidas. Parte das receitas da SAF, como uma parcela do faturamento e dos lucros, deverá ser destinada ao clube original para quitar débitos anteriores. O texto também traz mudanças na gestão dessas empresas. Passa a ser obrigatória a presença de membros independentes nos conselhos e aumenta a exigência de transparência com divulgação de atas das reuniões e da lista de acionistas. Outra medida é a exigência de que administradores estrangeiros tenham um representante legal no Brasil, responsável por responder a processos na justiça. O projeto ainda prevê que as SAFs desenvolvam programas sociais e educacionais em parceria com escolas públicas, usando o futebol como ferramenta de formação. Mas o trecho que exime a SAF de se responsabilizarem pelas dívidas dos clubes, com exceção daquelas acordadas entre as duas partes, foi criticada pelo deputado Bongás, do PT do Rio Grande do Sul.
4: Diz o seguinte: a Sociedade Anônima de Futebol não responde às obrigações, exceto quando as obrigações que lhe forem expressamente transferidas. Então, se um clube anterior não transferiu expressamente a situação de delito que tinha em relação a um jogador de futebol, por exemplo, que não foi feito o seu pagamento devido, a SAF não tem responsabilidade com isso. Mas isso nós não podemos aceitar.
3: Relator da proposta, o deputado Fred Costa, do PRD de Minas Gerais, afirmou que as mudanças fortalecem o modelo das SAFs e ajudam a atrair investimentos para o futebol brasileiro. Ele disse que responsabilizar as sociedades anônimas por dívidas antigas dos clubes é um risco para o investimento nas empresas esportivas.
5: Se um clube mal gerido tiver mais uma vez dívidas de milhões e milhões administrando-se um clube de lazer, por exemplo, a SAF vai ter que se responsabilizar? Isso é uma tremenda aberração. Isso é uma insegurança jurídica descabida, onde ninguém vai querer investir no futebol.
3: O projeto que atualiza as regras das sociedades anônimas do futebol, depois de aprovado pela Câmara e pelo Senado, seguiu para a sanção presidencial e já pode virar lei. Da Rádio Câmara de Brasília, com informações de Daniela Lessa, Marcelo Larcher.
0: Esporte. Os deputados também aprovaram um regime tributário especial para clubes esportivos sem fins lucrativos. A repórter Daniela Lessa acompanhou a votação.
6: A Câmara dos Deputados aprovou o projeto que cria um regime tributário especial para associações esportivas sem fins lucrativos, como clubes que mantêm equipes de futebol, vôlei, natação e outras modalidades. O projeto foi apresentado pelo deputado Roberto Duarte, do Republicanos do Acre, e cria o chamado RETAD, um sistema simplificado para o pagamento de tributos federais, estaduais e municipais. O novo regime será opcional e valerá para entidades esportivas certificadas ligadas aos movimentos olímpico, paralímpico, clubístico e educacional. Os clubes poderão recolher vários tributos em um único pagamento mensal, com cobrança de 5% sobre a receita bruta. Esse percentual reúne impostos federais, a nova contribuição sobre bens e serviços, a CBS, e o imposto sobre bens e serviços, o IBS, criado pela reforma tributária. Entre as receitas que não entram no cálculo dos tributos estão doações, recursos de loterias, patrocínios incentivados e contribuições pagas por associados. Na prática, o projeto cria para os clubes associativos um modelo parecido com o já existente para as SAFs, as Sociedades Anônimas do Futebol. As SAFs funcionam como empresas, enquanto muitos clubes tradicionais continuam organizados como associações sem fins lucrativos. Segundo o relator da proposta, deputado Dr. Luizinho, do PP do Rio de Janeiro, a reforma tributária poderá aumentar a carga de impostos desses clubes tradicionais, criando diferença de tratamento entre os dois modelos. Ele destacou também que os clubes poderão reduzir parte do imposto devido caso invistam em modalidades olímpicas e paralímpicas além do futebol, desde que mantenham pelo menos 6 modalidades esportivas diferentes.
7: Se a dedução fica condicionada à comprovação de investimento contínuo e da participação regular em competições oficiais de âmbito nacional ou internacional de no mínimo 6 modalidades olímpicas ou paralímpicas distintas do futebol.
6: O deputado Luiz Lima, do Novo, do Rio de Janeiro, defendeu a proposta, destacando a importância dos clubes na formação do esporte brasileiro.
8: Se a gente vê o Grêmio Náutico União, se a gente vê o Corinthians, o Pinheiros, se a gente vê o Esporte Recife, se a gente vê os clubes aqui de Brasília, são eles que levam os atletas olímpicos, são eles que fazem as equipes esportivas. Então esse projeto é muito oportuno, porque eu vou repetir, no Brasil a base esportiva é realizada nos clubes.
6: O projeto, que cria um regime tributário especial para associações esportivas sem fins lucrativos, seguiu para análise no Senado. Da Rádio Câmara de Brasília, Daniele Lessa.
9: Segurança Pública.
1: Márcio Gerri, do PCdoB do Maranhão, defende o programa Brasil contra o Crime Organizado, lançado pelo governo federal. Ele explica que o plano prevê ações integradas entre os entes federados, inteligência policial e combate ao financiamento do crime.
0: O deputado sustenta que o fortalecimento das instituições de segurança é essencial para reduzir a violência e conter a influência do crime organizado. Márcio Gerri ressalta ainda a importância da cooperação entre os três poderes para fortalecer o enfrentamento às facções criminosas.
1: Na opinião de Sargento Gonçalves, do PL do Rio Grande do Norte, o programa do governo de combate ao crime organizado não é eficaz porque prioriza medidas de desencarceramento. Ele acrescenta que a flexibilização de punições enfraquece a atuação das forças de segurança.
0: Sargento Gonçalves também questiona o investimento de 11 bilhões de reais na área, ao afirmar que parte dos recursos viria de empréstimos do BNDES e de fundos já existentes. Para ele, a crise de violência no Rio Grande do Norte reflete falhas nas políticas de segurança adotadas pelo PT.
1: Já Benedita da Silva, do PT do Rio de Janeiro, celebra o lançamento do programa Brasil contra o Crime Organizado e defende os investimentos do governo federal na segurança. Ela ressalta que a iniciativa prevê recursos e ações articuladas para enfrentar as facções criminosas.
0: A deputada observa que o programa foi construído em diálogo com governadores e autoridades da segurança pública. Benedita da Silva entende que o fortalecimento das polícias e o combate ao suporte financeiro das organizações criminosas podem contribuir para reduzir a violência no país.
1: Luiz Carlos Rauli, do Podemos do Paraná, questiona a demora do governo federal para lançar um programa de combate ao crime organizado. O deputado ainda alerta que a maior parte dos investimentos consiste em empréstimos que deverão ser pagos pelos estados.
0: Na opinião de Luiz Carlos Rauli, o governo prioriza estratégias eleitorais em vez de soluções estruturantes para o futuro do país. O parlamentar responsabiliza gestões petistas pelo aumento da violência e pelo endividamento da população.
1: Heloísa Helena, da Rede do Rio de Janeiro, defende mais investimentos em políticas sociais e ações de prevenção à violência em áreas vulneráveis. Ela observa que a ausência de políticas públicas permanentes facilita o recrutamento de crianças e jovens pelo crime organizado.
0: Para Heloísa Helena, nenhum governo brasileiro investiu de forma adequada no fortalecimento das polícias e em políticas sociais eficazes. A parlamentar acredita que a vulnerabilidade social favorece a cooptação de jovens pelo narcotráfico.
1: Fernando Rodolfo, do PRD de Pernambuco, assinala o início dos trabalhos da Comissão Externa sobre a Exploração Sexual Infantil durante a campanha do Maio Laranja. O deputado aponta o aumento dos registros de estupro de vulnerável como sinal de falhas no sistema de proteção.
0: Fernando Rodolfo cita casos recentes de violência sexual contra crianças para defender uma atuação mais firme do parlamento. Ele explica que a comissão temporária vai apurar denúncias e promover audiências públicas para sugerir medidas de enfrentamento à exploração sexual e ao tráfico infantil.
9: Transportes.
1: A Câmara aprovou um marco legal para o transporte público coletivo urbano. O repórter Antônio Vital acompanhou a votação.
10: A Câmara dos Deputados aprovou o projeto que cria uma rede única e integrada de transporte público coletivo, envolvendo o governo federal, estados e municípios. O projeto, que já passou pelo Senado, cria um marco legal do transporte público coletivo urbano, com inovações como gestão compartilhada, previsão de recursos no orçamento para cobrir os custos de gratuidades e tarifas reduzidas, metas de universalização e transição energética, além de transparência sobre custos e fiscalização. De acordo com o relator da proposta, deputado José Priante, do MDB do Pará, a integração física, operacional e tarifária é essencial para o aumento da oferta e para a melhoria da qualidade do serviço prestado à população. O projeto também separa a tarifa cobrada do passageiro da remuneração da empresa de ônibus, que ficará vinculada ao cumprimento de metas de desempenho e qualidade. A medida pretende evitar que o usuário arque com custos que não estão relacionados diretamente com a prestação do serviço. Da mesma forma, ao prever que gratuidades e descontos devem ser cobertos por recursos do orçamento, a medida impede a transferência desses custos aos demais passageiros. O projeto inicial chegou a prever regras para a criação de tributos locais para financiar o transporte, mas esse trecho foi retirado depois de críticas de diversos partidos, como o Missão e o Novo. Para o deputado Gilson Marques, do Novo de Santa Catarina, criar uma legislação única para o transporte coletivo urbano de todas as cidades não vai melhorar o sistema atual. Já o deputado Kim Kataguiri, do Missão de São Paulo, disse que o projeto não facilita a entrada de novas empresas de ônibus no setor e dificulta a operação de empresas de transporte por aplicativo ao exigir o regime de permissão no lugar da modalidade de autorização, mais simples, em vigor hoje.
11: O texto acaba com esse regime e exige, no mínimo, um regime de permissão que hoje não está sendo exigido pela NTT para esse transporte, principalmente por meio de aplicativos de ônibus interestaduais. Na minha avaliação, esse é um modelo que ajuda a quebrar um transporte que hoje é menos previsível, tem uma tarifa mais cara e tem ônibus de menor qualidade do que hoje são prestados por aplicativos.
10: O texto inclui diretrizes de sustentabilidade, como a redução dos impactos ambientais do transporte e o incentivo à modernização da frota com tecnologias mais limpas. O projeto foi defendido pela maioria do plenário. Para o deputado Hildo Rocha, do MDB do Maranhão, a proposta prevê repressão ao transporte ilegal, moderniza o sistema e favorece os municípios.
12: Nós temos que reconhecer que o transporte público e quase todas as cidades é um verdadeiro caos. Ônibus velho, ônibus sucateado, não tem horário de saída nem de chegada, não tem respeito aos usuários. Mas tudo isso porque há, de fato, uma falta de interesse por parte dos municípios de bancar o déficit que existe, o déficit tarifário.
10: O projeto que institui um marco legal do transporte público coletivo urbano seguiu para a sanção presidencial e pode virar lei. Da Rádio Câmara de Brasília, com informações de Daniele Lessa, Antônio Vital.
9: Desenvolvimento Regional.
0: De acordo com Jorge Araújo, do PP, o governo da Bahia enfrenta dificuldades nas áreas de segurança pública, saúde e infraestrutura. Segundo o parlamentar, o aumento da violência na capital e no interior ampliou a sensação de insegurança no estado.
1: Jorge Araújo também acusa o governo da Bahia de fazer promessas sem apresentar resultados concretos. O deputado cita problemas na regulação da saúde, critica as condições da BR-324 e questiona o andamento das obras da ponte Salvador e Itaparica.
9: Política.
0: Jorge Sola, do PT da Bahia, denuncia o que considera uso político da decisão técnica da Anvisa sobre o recolhimento de lotes de detergente fabricados por uma empresa de doadores da campanha de Jair Bolsonaro em 2022. Ele pede o fim dos ataques a órgãos de fiscalização.
1: Para Jorge Sola, o discurso de perseguição política e o incentivo ao uso de produtos interditados ignoram riscos à saúde, demonstram irresponsabilidade da oposição com a vida dos brasileiros e visam apenas encobrir denúncias de corrupção e falhas em privatizações.
9: Justiça.
0: Érica Cocai, do PT do Distrito Federal, associa integrantes do campo bolsonarista ao caso do Banco Master e defende o aprofundamento das investigações sobre irregularidades financeiras. Segundo ela, documentos e diálogos divulgados pela imprensa apontam relações políticas e econômicas entre investigados e aliados do ex-presidente.
1: Érica Cocai também critica o financiamento de campanhas e operações financeiras envolvendo agentes públicos e privados ligados ao Banco Master. A deputada cobra a punição dos envolvidos no que ela classifica como um dos maiores escândalos financeiros do país.
0: Padre João, do PT de Minas Gerais, apoia a decisão do STF de suspender a lei da dosimetria e critica iniciativas para alterar a legislação. Para ele, é inaceitável que mudanças aprovadas pelo Congresso possam beneficiar condenados por crimes graves e investigados por tentativa de golpe de Estado.
1: O deputado também elogia a atuação do governo federal na área de segurança pública e defende mais participação da União no setor. Padre João pede ainda mais emendas parlamentares e apoio das prefeituras para a compra de equipamentos policiais para o estado de Minas Gerais.
9: Turismo.
0: Os deputados aprovaram dedução do imposto de renda para doações ao setor de turismo. A repórter Maria Neves explica quais são os limites.
6: Aprovado na Comissão de Constituição e Justiça da Câmara dos Deputados, projeto que permite deduzir do imposto de renda doações e patrocínios para incentivar o turismo, seguiu para análise do Senado. Pela proposta, tanto pessoas físicas quanto empresas poderão descontar do tributo devido até 100% do valor doado e até 75% do investimento em patrocínio a atividades turísticas. Autor da proposta, o deputado Felipe Carreiras, do PSB de Pernambuco, argumenta que o turismo representa uma atividade relevante para a economia porque permite a entrada de capitais de forma mais rápida que outras formas de investimento. Além disso, ressalta que o setor tem potencial para a criação e manutenção de empregos, geração de renda e indução do desenvolvimento regional. Felipe Carreiras explica como o projeto, se for aprovado também pelo Senado e entrar em vigor, poderá beneficiar o setor de turismo.
13: No mundo é o setor que mais gera emprego e agora o setor turístico poderá fazer a reforma em equipamentos turísticos, publicidade institucional de regiões de interesse turístico, poderá patrocinar festas e eventos de atividades turísticas, poderá patrocinar feiras, convenções, promoção de programas para propiciar a detecção de desenvolvimento de novos potenciais turísticos, capacitação de mão de obra de interesse turístico e obras de infraestrutura turística, ou seja, toda a cadeia produtiva do setor será beneficiada com essa lei histórica.
6: Ainda de acordo com o texto aprovado, as doações serão limitadas a 1% do imposto de renda devido no ano. Além disso, as pessoas jurídicas não poderão descontar doações e patrocínios ao turismo na apuração do lucro real. O projeto ainda proíbe incentivos a atividades desenvolvidas pelo próprio contribuinte doador e o uso dos recursos recebidos para pagamento de gastos com pessoal ou de encargos sociais. Quem receber doações ou patrocínios que podem ser deduzidos do imposto de renda deverá comunicar os valores arrecadados aos Ministérios do Turismo e da Economia. Também ficarão obrigados a apresentar demonstrações financeiras anuais certificadas por auditores independentes e comparecer do Conselho Fiscal. Da Rádio Câmara de Brasília, Maria Neves.
1: Eduardo Bismarck, do PV, comemora a realização do 10º Salão do Turismo, que aconteceu de 7 a 9 de maio, no Centro de Eventos do Ceará, em Fortaleza. O deputado lembra que essa é a primeira vez que o Nordeste recebe o evento.
0: Eduardo Bismarck ressalta o potencial da região no turismo, com geração de emprego e oportunidades que impactam diretamente no comércio local. Ele também aponta que o evento...
14: Esta programação tem o apoio cultural de...

0: Esse é o nosso Detona Mix na sua quinta-feira. Grande abraço pra você que é de abraço, um beijão pra você que é de beijo e vamos juntos nas próximas horas tocar o melhor som pop de todos os tempos. Cenário nacional, internacional, tudo que é de melhor, você confere aqui, a partir de agora.
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0: Tocando sempre por aqui, a sua música. Hoje vou trazer pra você Jennifer Lopez, com Victor Cadenas, Blackpink também. Ô, a galera do Nacional, que tal, hein? 144K, Lagoon. E que tal também Justin Bieber, Pharrell Williams, Kobe Kylat, Good Neighbor e muito mais, Billie Eilish. Gente, tá caprichado por aqui. Eu só peço uma coisa, aumenta o volume aí, bora detonar.
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0: Vamos lá, detonando tudo com Lagoon, depois do fim.

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0: Fechou! Primeira sequência aqui do nosso Detona Mix com 144K. Nossa música também rolou Blackpink, Pink Venom, Jennifer Lopez, Dave, Victor Cadenas. Baila comigo!
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0: Eu volto com muito mais, ó.
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3: Sonzeira pra detonar. Calum Scott, Whitney Houston. 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
1: Don't stop. Olá, eu sou o Diego Elias com você aqui nesta quinta-feira, dia 14 de maio. Bora detonar!

0: What's Good, fechando a sequência Bounce, ainda rolou Pharrell Williams, Rappi, Justin Bieber, Anyone e Kobe Kylat, Meant For Me, aqui na sequência. A gente tem muito mais bala na agulha.
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5: Detonando tudo, Good Neighbors, Walk, Walk, Walk.

0: 6 de fevereiro, Aitana, fechando mais um bloco. The Weeknd também rolou aqui, ó, com Dance in the Flames. Billie Eilish, When the Party's Over. Gente, uma sonzeira atrás da outra.
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0: Que isso, olha o que vem depois.
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2: Detonando tudo com Camila Cabello, Crying in the Club.